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1: 5h54.
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5: Muito bom dia! 27 de julho, segunda-feira. Você está na 97.9. Verdes Campos FM, a rádio que eu sempre quis. Eu, Djalma Couto e as Bicharada. Vem comigo!
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5: E a bicharada canta no estúdio da Verdinha. Muito bom dia, Rio Grande do Sul. Segunda-feira, 27 de julho. Segundou, verdeando. Nosso boi, dá um bom dia aí. Buenas, minhas amigas e meus amigos da Querência Amada. Muito bom dia. Tá começando mais uma edição do Bom Dia Verdes Campos. Eu, Djalma Couto e a bicharada aqui, faceiros do Estúdio da Verdinha, para fazer companhia para você até as 7h30, agora através do seu rádio, nesta manhã linda e maravilhosa. Tá começando mais uma semana. E a Verdes Campos FM 97.9, a Verdinha, a rádio que eu sempre quis, já chega firme, levando alegria, boa música e aquele abraço bem apertado para toda a gauchada espalhada pelos vales dessa serra e litoral. Muito bom dia para você. Segunda-feira é dia de levantar a cabeça, ajeitar o chapéu, tomar um bom chimarrão e seguir em frente à estrada, né? Cada amanhecer traz uma nova oportunidade de fazer diferença, de vencer os desafios e agradecer por mais um dia de vida. Obrigado, nosso patrão velho! Mais esse presente maravilhoso, né? Essa dádiva que é a dom da vida. Que a coragem seja maior que o medo e que a esperança conduza cada passo desta semana que está só começando. Então, aperta aí e aumenta o volume do seu rádio, porque daqui pra frente tem muita informação, companhia e muita, muita, muita alegria pra você. Muita música boa, do jeitinho que o povo gosta, o povo gaúcho gosta. É, tá bom? Então eu sou o Djalma Couto, aquele cara que gosta muito de você, parceirão de todas as manhãs, e te convido, vem comigo, porque se você não vem comigo, nada disso faz sentido. Está no ar o Bom Dia Verdes Campos, na Verdinha 97.9, a rádio que eu sempre quis. E pra começar agora, Grupo Reponte, bate coxa no Tontonho.

0: Bom dia! 6:06.
1: Tomar no Fusca!
2: Vai tomar no Fusca!
0: E os loucos lá da fronteira chegando aí, César Oliveira e Rogério Melo.

0: Muito bom dia pra você que tá chegando agora, pra você que já está aí no Bom Dia Verdes Campos. Eu sou o Djalma Couto, eu, a bicharada aqui no estúdio da Verdinha, na 97.9, a rádio que eu sempre quis, fazendo companhia pra você no Bom Dia Verdes Campos, um programa que toca música gaúcha tradicional, logo de manhãzinha, pra fazer companhia pra você até as 7h30 da manhã, pra você começar o seu dia leve, leve, leve, leve, suave. E o meu bom dia vai agora pro meu afilhado querido, né? É o Galo Dijas! E o Galo Dijas que tá de... ele tá de namoro lá, tá com a Lulu. Ei, vocês aqui no compartilham comigo aqui os vídeos aqui que os ouvintes me mandam. E o José Fernandes Bibi, meu compadre, bom dia pra você, ótima semana pra nós, né, tchê? Já mandou o vídeo do meu afilhado aqui, ó, do Galo Dijas. É, olha só, e tá fazendo o maior sucesso, né, Bibi? É, final de semana todo mundo foi aí na querência do Bibi aí, ó, e vê o Dijas, o galo que canta na Verdes Campos, é um famoso, rapaz, olha só, ele quer dar um bom dia pra vocês também, gente, muito bom dia, meu afilhado Galo Dijas, fala aí, dá um alô, alô pra todo mundo aí.
1: Aí, já tá casalado, bicho velho.
0: Eita, aí, é o Galo Dijas.
1: A Luluzinha.
0: A Luluzinha, a namorada.
1: E a Lulu, agora ninguém segura mais.
0: Dá um alô aí, Galo Dijas.
1: Vai. Vamos lá. Abre o peito aí.
0: Eita, vai, bicho, velho.
1: É isso. Bote aí. Bote quem manda aí.
0: É isso aí, é o Galo Dijas.
1: Bota a ordem no galinheiro aí.
0: Olha só.
1: Agora, tá.
0: E ele tem um tupete bonito demais,
1: tá,
0: de, né,
1: grandão, aí.
0: Olha só.
1: Né?
0: Dá mais uma cantada aí,
1: pô. Cuida as gatinhas aí.
0: Vamos lá.
1: Tem uns uiudos
0: aí. Aê, bicho, velho. Esse é o Galo Dijas, meu filhado. Bom dia, bom dia, bom dia pra todo mundo. Noeli Machado de Canela. Muito bom dia, querida. Ótima semana pra você. Nercy de Guaíba, minha queridona, sempre com a gente aí também. Muito bom dia pra você. Ótima segunda-feira. Ótima semana pra todo mundo aí que tá começando agora. Então vamos lá. Vamos deixar a prosa pra depois um pouquinho. Vamos curtir mais músicas gaúchas aí. Então vem aí, Grupo Acordeona. É o Cordiona Bugil do Rancho. Agora são 6 horas, 12 minutos. Já já eu volto para passar para vocês a previsão do tempo de hoje, do clima, para você se preparar e sair da sua casa, beleza? 6 horas, 13 minutos. Você está no Bom Dia Verdes Campos. Eu, Djalma Couto, é aquele cara que gosta muito de você. Vem comigo!

0: Muito bom dia! 6 horas 16 minutos, as melhores do tradicionalismo.
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0: E agora vamos dar aí a previsão do tempo, né? Para hoje, para você sair da sua casa bem preparado. Você que mora na Serra Gaúcha, começando agora com 16 graus, vai com a máxima para 22. Hoje não vai fazer muito frio, né? Porém, vai ter aí um tempo, um dia nublado e com algumas trovoadas. Vale dos Sinos e Paranhana, 17 graus com a máxima para 24, também um dia nublado. Porto Alegre, nossa capital, linda capital, nossa capital querida de Porto Alegre, do nosso Rio Grande do Sul, né? 17 graus com a máxima para 21, com trovoadas e um pouquinho de chuva também. No litoral gaúcho, 15 graus e a máxima para 18 com chuva. Eita, coisa boa, né? Na praia com chuva, gente, de vento. Ah, você pira? Eita, vamos lá então. Olha só, vamos falar um pouco de música, né? Uma história recente muito marcante, né? Ah, nem sempre um grande sucesso nasce nas gravadoras ou nas rádios, né? Às vezes ele brota do campo da simplicidade e da verdade de quem canta o que vive. Foi exatamente isso que aconteceu com Baitaca e a música Do Fundo da Grota. Lançada anos atrás aí, a canção ganhou uma nova vida a partir de 2019, quando começou a viralizar nas redes sociais e durante a pandemia passou a ser interpretada por artistas de vários estilos em transmissões ao vivo. O que era um clássico conhecido pelos tradicionalistas tornou-se um fenômeno nacional. Com sua letra simples e autêntica, a música fala da vida do interior, do trabalho, da lida campeira, da paz encontrada no campo e do orgulho de ser gaúcho. Esse sentimento conquistou pessoas muito além das fronteiras do Rio Grande do Sul. Hoje, Do Fundo da Grota, soma centenas de milhões de reproduções nas plataformas digitais e ajudou a apresentar a música campeira para uma nova geração de brasileiros. O sucesso também levou Baitaca a receber importantes homenagens, entre elas a Medalha do Mérito Farroupilha, uma das maiores honrarias concedidas pelo Estado a quem contribui para a cultura gaúcha. É a prova de que a música gaúcha continua viva, forte e atravessando gerações. Quando a arte é feita com identidade, respeito às raízes e amor pelo Rio Grande do Sul, ela não conhece fronteiras, ela vai rompendo várias barreiras. Então, vamos lá homenagear o Baitaca aí, né? E a todos os ouvintes do Fundo da Grota, para vocês aí curtirem nessa segunda-feira, 27 de julho, 6 horas e 19 minutos. Muito bom dia! Ihuuu! Segundou! Olha só! É o nosso hino, né?

0: Na Verdinha 6h24.
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0: Bora, bora, bora! Vem comigo! Sou o Djalma Couto, fazendo companhia para você até às 7h30 no Bom Dia Verdes Campos. Um programa de segunda a sexta, das 6 às 7h30 da manhã. Vem comigo! Se você não vem comigo, nada disso aqui faz sentido. 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E aproveitando também, dando aqui aquele salve, aquele bom dia bem especial aí para todos os motoristas de aplicativo que já estão na lida, né? Já começando o seu dia aí. Uma ótima semana para você. 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Aos meus amigos aí, né? Da Cavalgada da Serra, que já tá todo mundo mateando hora dessa, né? Tomando seu cafezinho já com aroma de alegria. Ê, meu povo! E aquele abraço especial aí pro Aldori, meu amigo, no peito, aquele tchê mesmo de verdade, que deve estar na lida já há muito tempo. Ótimo dia para todo mundo, e é isso aí, você está no Bom Dia Verdes Campos. Vamos lá, vamos começar, vamos continuar ouvindo músicas gaúchas, pra gente poder continuar nessa mesma vibe. Então vem aí, ó, eu chego lá. do Surungaço.
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0: 6h29.

Muito bom dia, 6 horas 33 minutos. Amigo de verdade é aquele que chega sem precisar ser chamado, que aceita um mate, compartilha um churrasco e estende a mão quando a vida aperta. A música gaúcha sempre valorizou esse sentimento e uma das canções é que tem muitas canções que representa isso, né? As canções nos lembra que a maior riqueza do gaúcho não está nas coisas que possui, mas nas amizades que cultiva ao longo da estrada. Porque no Rio Grande do Sul, a amizade sincera vale mais que ouro. Ela é um santo remédio. Então, eu dedico essa música aí, ó, que vai tocar agora pra nós aí, Cantoria da Amizade, Porca Véia. Ao nosso amigo aí que tá na lida, já adorei. Valeu, bom dia pra você também.

0: Muito bom dia pro Nelson Correia de Gramado, que já tá na escuta aí, os guris do Catequese, né? João de Sapiranga, muito bom dia pra você também, ótima semana, valeu meu irmão. Heraldo Cruz, tá aqui firme e forte com a gente, muito bom dia pra você. Como é que tamo?
1: Bom dia, Verdes Campos.
0: Bom dia.
1: Bom dia, uma ótima semana abençoada pra nós. Hein?
0: Amém.
1: Qualquer música pra mim, Heraldo, minha esposa Janete e meu filho William. Estamos indo a mim, Nova Santa Rita. Ótima semana abençoada.
0: Valeu, valeu, valeu! Muito bom dia pra você também, boa viagem pra você, hein? Rude de Igrejinha, do Vale do Paraiana, muito bom dia, Rude!
2: Bom dia, Djalma, bom dia, Verdes Campos, bom dia, Vale do Paraiana, é o Rude de Igrejinha, sentindo essa...

0: Santa Maria amassando o tapetão por
1: Tina Verdes Campos. Então tá em boa companhia. Bom dia, seu João do Bairro Celulose Canela.
2: Bom dia, Rádio Verdes Campos. Bom dia, meu amigo Djalma.
1: Buenas!
2: Meu irmão, coração é Djalma.
1: É isso aí, meu irmão.
2: Gostaria de pedir a música Velho Casarão ou Bugre do Mato. Porque é uma das duas aí.
1: Beleza! Vamos de Bugre do Mato.
2: Minha esposa Marlene.
1: Oi, tia Marlene.
2: Os ouvintes dessa rádio maravilhosa aí. E para vocês da rádio. É o João da Celulose Canela. Um grande abraço. Uma boa semana para nós.
1: Quebra costela para nós, né? Valeu, seu João. Valeu, Matheus Amaral. Amaral Tour. Tá aqui firme e forte com a gente também. Dando bom dia aí. Bom dia, Goiúcho. Bom dia, Gaúchão. Levante seu amor, né? Kerlin, né? Pro trabalho, né? Casal lindo. Beijo para vocês. Ótima semana. Deus abençoe todos vocês. Que vocês tenham uma semana bem produtiva. Tá bom? Uma semana boa pra todo mundo aí, da Verdinha, né? Valeu, Teteu! Luiz Carlos Ribeiro Nunes, de Gramado! Bom dia, meu amigo Djalma, uma ótima semana pra todos nós. Amém! Essa é a família Bom Dia do Verdes Campos. Eu, Djalma Couto, a Michelada e todos vocês sempre juntos aí, proseando de segunda a sexta. Coisa boa, né? E agora eu vou pagar uma aqui, ó. Mateadores ao vivo, a vida de gaúcho, e vai aí pro Teteu, é o Matheus Amaral. Bom dia! Exatamente 6 horas e 40 minutos, segundou! Vida de gaúcho, mateadores ao vivo aí pra vocês!

0: Então a semana começa com estrada de chão, depois da chuva, às vezes desafiadora, mas cheia de possibilidades. O importante não é a velocidade da caminhada, e sim a coragem de dar o primeiro passo. Nem tudo depende da sorte. Muitas conquistas nascem da persistência, da fé, da vontade de fazer o bem, mesmo quando ninguém está olhando. Quem planta respeito colhe amizade. Quem semeia esperança encontra sempre força para seguir em frente. Que nesta segunda-feira, eu, você, deixe para trás o peso da semana passada e abra espaço para novos sonhos, novas oportunidades e novas vitórias. A vida sempre recompensa quem enfrenta os desafios com honestidade, humildade e um coração cheio de gratidão. Até a palavra enche a minha boca. Gratidão! Tenha um excelente dia e uma semana abençoada, meu povo. Que Deus ilumine seu caminho e que nunca falte esperança para seguir sempre em frente.
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0: A Defesa Civil do Rio Grande do Sul alerta para uma sequência de tempestades e chuva intensa nos próximos dias no estado. Especialmente entre segunda-feira de hoje e quarta-feira, dia 29. Há condições para tempestades, a condição para tempestade com queda de granizo e rajadas de vento, além de acúmulos expressivos de chuva em curto período de tempo em diversas regiões. As análises dos modelos meteorológicos utilizados pelo Centro de Monitoramento da Defesa Civil projetam volumes que podem superar 100 milímetros em 12 horas e pontualmente 200 milímetros em 48 horas. Hora certa na Verdinha, 6h45.
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0: Muito bom dia! 27 de julho, segunda-feira, você está sintonizado na 97.9, Verdes Campos FM, a rádio que eu sempre quis. Eu sou o Djalma Couto, fazendo companhia para você até as 7h30 da manhã. 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
0: Olha os tiranos chegando aí. Brasil de bombacha. Muito bom dia. 6 horas, 49 minutos.

0: cavalo.
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2: Seu fedido.
3: Começou a briga, né? Não aguenta ficar sem brigar, né? Quer falar bom dia pra todo mundo? Fala então, vamos falar bom dia pra gente aí, ó. É isso aí, 6h53, muito bom dia. Ai! No tranco da Morena Rosa, Grupo Matize, muito bom dia.

0: Ah, mas não era pra você ter saído, não, antes de terminar a música, tchê? Ei, mas tá apressado hoje, hein? Então, bora lá. Olha só, a música tradicionalista gaúcha é uma das maiores expressões da cultura do Rio Grande do Sul. Muito mais do que um estilo musical, ela representa a identidade, os costumes e a história do povo gaúcho. Na década de 1940, o tradicionalismo ganhou força com a criação do movimento que valorizava as raízes gaúchas. Em 1948, foi fundado o 35º CTG em Porto Alegre, considerado o primeiro centro de tradição gaúcha do mundo. A partir dali, os CTGs se espalharam pelo estado e passaram a preservar a música, a dança, a poesia e os costumes do Rio Grande do Sul. Grandes nomes ajudaram também a construir essa história, né? Não podemos esquecer do Teixeirinha, né? Que levou a música gaúcha para todo o Brasil, Gildo de Freitas, Noel Guarani, César Passarinho, Pedro Hortaça, Jaime Caetano Brau, os Serranos, os Monarcas, os Bertucci, Garotos de Ouros, e aí vai por, né? Aí tem muito, mas muito para citar. Até hoje a música tradicionalista continua renovando gerações. Ela está presente nos CTGs, nos rodeios, festivais nativistas, fandangos e nas rádios também, né, do Rio Grande do Sul, mantendo viva a cultura gaúcha e fortalecendo o orgulho de quem nasceu ou escolheu viver no Rio Grande do Sul, assim como eu, né?
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0: Uma vida no hospital. Saiba quem é o menino de 3 anos com síndrome rara que vive dentro de um quarto e nunca foi para casa. Há 3 anos e meio, o endereço de Ravi é um quarto no Hospital de Clínicas de Porto Alegre. Foi ali que o menino nasceu, cresceu, comemorou aniversários e recebeu o batismo. Agora uma decisão judicial deve tornar possível algo que nunca aconteceu em sua vida, ir para casa. Boa sorte, Davi! Ravi!

0: 7 horas em ponto na Verdinha.
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0: Bora, bora, bora! Vamos animar! Segunda-feira, 27 de julho, 7 horas 2 minutos. 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Bom dia, Verdes Campos! Bom dia, Rio Grande do Sul! 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Ô Marcos Roque, essa vai dedicado a todos os colonos, em especial pro pai dele, o Nelson Roque, que está já lá em Riozinho, na escuta da Verdes Campos. Bom dia, 7 horas 4 minutos.
8: Plano de tal.

Muito bom dia, 7 horas 7 minutos, 27 de julho, segunda-feira. Bugre do Mato, vai pro meu amigo seu João do bairro Celulose de Canela.

0: Bom dia, meu povo! Bom dia, Eva de Caxias, queridona! Ótima semana pra você, ótima segunda-feira. Que seja uma semana abençoada, extraordinariamente boa pra você, viu, querida? Tá bom? Obrigado pela tua audiência, pela tua amizade, por estar aí junto, firme com a gente aí no Bom Dia Verdes Campos. Marcos Roque, é aquele abraço pra você também, pro teu pai Nelson Roque, que tá aí ligadinho aí lá em Riozinho, na escuta da Verdes Campos. Valdomiro! Ei, Valdomiro do São José dos Ausentes, tá firme e forte com a gente aí, pedindo aí o baile do Chico Torto pra começar com o pé direito e todo vapor. Um bom dia pra você também, meu velho! Terezinha Bueno, de Gramado, muito bom dia pra você, querida.
1: Bom dia, amigo, tudo bem?
0: Tudo certo.
1: Manda um abraço pra quem está no escrito do programa, pra vocês, pra rádio, pra bicharada. Eu estou tomando chimarrãozinho agora pra depois ir trabalhar, né?
0: Isso aí.
1: Segunda-feira, e começar tudo de novo, né? Tem um ótimo dia. Abençoe, por Deus. Um abraço.
0: Valeu, um abraço pra você também, querida. Tudo de bom. Ótima segunda-feira, ótima semana, né? É, que seja abençoada para todos nós. Seja produtiva, né? É isso aí, produtividade sempre. E positividade também, né? É isso aí. E aí, como é que foi o seu final de semana? Conta para mim aqui no 5499... no 54999270979. Conta pra mim como é que foi. É, vem pra aqui, vem pra cá, vem conversar comigo, vem prosear. Agora são 7 horas 13 minutos. Então vamos lá, de baile do Chico Torto, Gildo de Freitas. Aí a pedido aí do nosso amigo Valdomiro e pra todos os ouvintes da nossa Verdes Campos FM 97.9, a Verdinha, a rádio que eu sempre quis.
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0: A música Baile no Chico Torto é um dos grandes clássicos da música tradicionalista gaúcha. A obra foi eternizada pelo grande Gildo de Freitas, né? Um dos maiores travadores e cantores de causos do nosso estado. A composição é atribuída a Gildo de Freitas e foi originalmente gravada por Gildo em 1964, no disco O Trovador dos Pampas. A canção tem aquele estilo bem característico do chamado caos gaúcho musicado. Uma história exagerada, cheia de humor, valentia e malandragem campeira. Ela conta a aventura de um gaúcho que chega a um baile na casa do Chico Torto e encontra uma situação inusitada, transformando o acontecimento em uma grande narrativa com aquele jeito divertido dos antigos contadores de história. O mais interessante da música é que ela representa uma época em que os bailes eram muito mais do que festa. Eram encontros da comunidade, momentos da amizade, desafios, respeito e demonstração da habilidade com a gaita, a dança e a palavra. Eita, tempo bom, né, gente?
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0: 7:18.
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0: Muito bom dia, 7 horas 21 minutos, segunda-feira, 97.9, Verdes Campos, a rádio que eu sempre quis. Vem comigo! Mas pra onde vem comigo, né? 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Beleza? 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Muito bom dia! Deus é gaúcho, tchê! Grupo Rodeio! Sim. 7 horas 23 minutos. Luxo.
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Isaías Caetano, muito bom dia pra você de Nova Petrópolis, sempre animadaço aí, um abraço pra todo mundo de Nova Petrópolis aí, ótima semana pra vocês, ótima segunda-feira, que tenha uma semana abençoada. Mônica Benevides, a carioca gaúcha, tá aqui com a gente também, curtindo o Bom Dia Verdes Campos, ótima semana pra você, queridona, Deus te abençoe, que tenha uma semana produtiva pra todos nós aí, e muita positividade pra gente, né?

0: E a bicharada já tá preparada aqui, ó. Todo mundo chegando junto comigo. É, pra aquele momento da, infelizmente, da despedida, né, gente? Eita, a gente fica triste com o coração na mão, mas a gente tá só começando a semana. Vai ter mais, é com certeza, viu? Amanhã tamo aí junto, firme e forte. É isso mesmo, tamo chegando aí a mais um final do Bom Dia Verdes Campos, né? Então, a palma é pra quem? Ó, Vanderléia Soares de Gramado chegando aí com a gente. Muito bom dia, Vanderléia. Que esse dia seja abençoado e produtivo. Amém? Positividade, sempre, sempre. Então, este é o grande momento agora. Palmas pra vocês, meus queridões, queridos e queridas. Vocês que são os nossos astros que fazem este espetáculo acontecer do Bom Dia Verdes Campos. Então, é a palmas, é pra vocês. Olha o bicho lá despedindo aí, ó. Tchau, tchau, dando bom dia. Todo mundo faceiro. Olha o verdeando, dando tchau pra vocês. Coisa boa. E assim, a gente vai chegando ao final de mais um Bom Dia Verdes Campos com muita alegria. Mas a nossa parceria continua firme, porque a Verdes Campos FM 97.9 está sempre junto da nossa gauchada, levando música, informação e aquele carinho especial para começar bem o seu dia. Quero agradecer a companhia de cada amigo e cada amiga que levantou cedinho, preparou o chimarrão, ligou o rádio e dividiu essa manhã comigo e com a bicharada aqui no Bom Dia Verdes Campos. Djalma Couto, aquele cara que gosta muito de você, deixando um beijo pra vocês no coração, um baita quebra-costela em cada um de vocês, muito apertado mesmo, com muito carinho, e desejo a vocês uma semana extraordinariamente boa, positiva e produtiva e cheia de boas novidades pra vocês, tá bom? Agora a gente segue a programação da Verdinha, porque aqui tem alegria, tem música boa e tem nossa identidade, né? Um baita abraço, um bom dia pra vocês e até amanhã, se Deus quiser e dele quer. Fui! E encerrando aí com vocês, Gaúcho da Fronteira, o papo é gaúcho. E logo, logo, já inicia aí o Fatorama, trazendo jornalismo de verdade pra vocês.
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0: 7h34.
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0: Alô, você, muito bom dia. Agora 7 horas 41 minutos, 7h41. Estou chegando nessa manhã de segunda-feira, 27 de julho de 2026. A partir de agora, começando o Fatorama, trazendo informações locais, regionais, nacionais e internacionais para você. Hoje, na comunicação desse amigo do Você, o Cícero Bala, substituindo o nosso colega Alessandro Martins. Muitas informações para vocês, então, a partir de agora, aqui no Fatorama.
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0: Muito bem, vamos começar o Fatorama de hoje trazendo a temperatura para você. O tempo parcialmente nublado em Gramado e Serra Gaúcha. A temperatura neste momento em 16 graus. Serra Gaúcha, no litoral norte, também parcialmente nublado, 17 graus e a temperatura. No Vale do Paraiana, também 17 graus. Vale dos Sinos, 17 graus. Grande Porto Alegre e Porto Alegre com 18 graus. Temperatura agradável para começar bem a semana. Para você que está acordando agora, já preparou seu chimarrão da manhã, seu café da manhã? Bem-vindos aqui na Verdes Campos. Muito bem, vamos lá trazendo aqui muitas informações para você que está chegando agora, está ouvindo aqui a Verdes Campos, as primeiras para você. Após empilhar bilhões em créditos com juros subsidiados nas três edições do programa Brasil Soberano, na reação ao tarifaço imposto por Donald Trump às exportações brasileiras para os Estados Unidos, o governo brasileiro mira na conquista de novos mercados, mas a baixa inserção da economia brasileira no comércio exterior segue como um obstáculo difícil de transpor. Mesmo com as sobretaxas americanas, as exportações totais do Brasil cresceram 3,3% no ano passado, para 348,3 bilhões, com mais vendas para a China e a União Europeia. O processo segue este ano. No primeiro semestre, as vendas avançaram 11,5% ante a primeira metade de 2025, com uma disparada de 22% nos valores embarcados para a China. Apesar da expansão, o Brasil ficou no ano passado na posição 24 na lista dos maiores exportadores, segundo a Organização Mundial do Comércio, destoando com o tamanho da economia brasileira. Países com produto interno bruto PIB menor do que o nosso estão à frente nas exportações, como a Holanda, Coreia do Sul, Emirados Árabes Unidos, México, Vietnã, Suíça e Polônia. 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Trazer informações do esporte para você. Brasil perde para a Turquia e amarga o quinto vice na Liga das Nações Feminina de Vôlei. A seleção brasileira segue sem saber o que é levantar a taça da Liga das Nações Femininas de Vôlei. Na manhã de ontem, domingo, a seleção brasileira perdeu para a Turquia por 3 sets a 1 e ficou com a segunda colocação da competição. O Brasil começou o jogo vencendo o primeiro set por 25-23, mas viu a Turquia virar com parciais de 25-23, 26-24 e 25-21. A principal pontuadora da partida foi a turca Melissa Varga, que fez 33 pontos, enquanto Ana Cristina foi quem mais pontuou pela seleção com 25 pontos. Esse é o quinto vice do Brasil na competição, que segue sem conseguir levantar a taça da competição. Foi segundo colocado em 2019, 2021, 2022 e 2025 e quarto em 2018 e 2024. Em 2023, caiu nas quartas de final para a China. Do outro lado, a Turquia garantiu o bicampeonato do torneio. As turcas foram campeões em 2023, interrompendo a sequência inicial de 3 títulos seguidos nos Estados Unidos e interrompendo a hegemonia recente da Itália, vencedora em 2022, 2024 e 2025. Portanto, seleção brasileira de vôlei feminina mais uma vez não consegue a conquista do título. Ainda falando sobre esporte, vamos falar de Campeonato Brasileiro, que teve jogos nesse final de semana com os seguintes resultados. Confira aí como foi a sua equipe. Lembrando, jogos da 20ª rodada do Brasileirão. Começamos nos jogos de sábado. O Atlético Paranaense venceu o Internacional pelo placar de 2-0. O Santos empatou com a Chapecoense em 2-2. Dois péssimos resultados aí para Inter e Santos. Vasco da Gama e Mirassol também. Ruim resultado, empataram em 1-1. Jogos de ontem. Bahia 1, Corinthians 1. Cruzeiro 0, Botafogo 1. Grêmio 1, Fluminense 1. Bragantino 0, Curitiba 0. Flamengo 1, São Paulo 1. Palmeiras 1, Atlético Mineiro 2. Remo 2, Vitória 0. A próxima rodada do Brasileirão começa já na próxima quarta-feira, dia 29, com os seguintes jogos. 19h30, Internacional e Flamengo, Mirassol e Remo, Vitória e Palmeiras, já às 21h30, mesmo horário para Fluminense e Bahia. Na quinta-feira, dia 30, Chapecoense e Vasco da Gama, Atlético Mineiro e Bragantino, São Paulo e Santos, Botafogo e Grêmio, Corinthians e Atlético Paranaense e Coritiba e Cruzeiro. Esses são os jogos, então. Após mais uma rodada do Brasileirão, confira como está sua equipe na tabela de classificação. O Palmeiras segue na liderança com 44 pontos, seguido por Flamengo com 38, disputa acirrada na ponta de cima da tabela. Terceiro colocado é o Atlético Paranaense com 36, na quarta colocação o Fluminense com 33, quinto Bragantino com 31, sexto Bahia com 31, sétimo Botafogo com 29, oitavo Atlético Mineiro com 28, nono Corinthians com 28, décimo Coritiba com 27, 11º Cruzeiro com 27, 12º São Paulo com 26, 13º Vitória com 26, 14º Santos com 22, 15º Grêmio com 22, 16º Internacional com 21, 17º Vasco da Gama com 21, 18º o Remo com 21, 19º Mirassol com 20 e na 20ª a Chapecoense com apenas 10 pontos. Goleadores do Brasileirão 2026 têm Kevin Viveiros, do Atlético Paranaense, com 12 gols. Pedro, do Flamengo, com 12 gols. Carlos Vinícius, do Grêmio, com 10 gols. John Kennedy, do Fluminense, com 9 gols. E Breno Lopes, do Coritiba, com 8 gols. Portanto, a situação do Campeonato Brasileiro para você que está curtindo aqui o Fatorama, com muitas informações para vocês. Muito bem, vamos lá trazer mais informações para você que está ligado com a gente. Dupla Grenal, em confronto válido pela 20ª rodada do Campeonato Brasileiro, disputado na Arena da Baixada, em Curitiba, o Internacional perdeu por 2-0 para o Atlético Paranaense na noite de sábado. Com revés e após o resultado de outros jogos no fim de semana, o time gaúcho caiu para o 16º lugar na tabela com 21 pontos. O Colorado volta a campo na quarta-feira, dia 29, às 19h30, diante do Flamengo no Beira-Rio. Jogo difícil, então, para o Internacional. Fora de casa e perdendo mais uma e agora encara o líder do Brasileirão. Vai ser jogo difícil, então. Formações do Grêmio. Jogando na arena na noite de ontem, domingo, em duelo válido pela 20ª rodada do Campeonato Brasileiro, o Grêmio empatou em 1-1 com o Fluminense. Com o resultado, o tricolor subiu para a 15ª colocação da tabela, com 22 pontos. O próximo compromisso da equipe comandada por Luiz Castro será na quinta-feira, dia 30, em casa, contra o Bolívar, em jogo de volta dos playoffs da Copa Sul-Americana. O Fluminense abriu o placar de pênalti com Hulk aos 19 minutos da segunda etapa e o Grêmio buscou o empate aos 43 com Diego Caíto, estreante lateral direito da equipe tricolor. Também um ruim resultado para o Grêmio, que está lá embaixo brigando aí na zona de rebaixamento. Não está na zona, mas está brigando ali com o Inter e com outras equipes, né? Só que falta termos aí o ano que vem Grenal na Série B. Situação difícil. 7h50, 7h50, você está ouvindo o Fatorama. Parque do Caracol recebe participantes de Encontro Nacional dos Escoteiros do Brasil. O Parque do Caracol em Canela integrou a programação do segundo Mote Nacional Pioneiro, promovido pelos escoteiros do Brasil, e recebeu, na manhã da última segunda-feira, jovens adultos de diversas regiões do país para uma experiência de contato com a natureza e de conscientização ambiental. Voltado aos participantes entre 18 e 22 anos, o encontro teve como propósito incentivar a conexão com o patrimônio natural na Serra Gaúcha, por meio de atividades que destacaram a importância da preservação de biodiversidade e do desenvolvimento sustentável. A visita ao parque foi realizada com parceria com o grupo escoteiro Abaté de Canela. Prefeitura de Canela suspende novas obras da Corsã em vias municipais. A Prefeitura de Canela suspendeu por tempo indeterminado a emissão de autorizações para as novas obras da Corsã nas vias municipais. A decisão foi determinada pela Secretaria de Segurança Pública, Mobilidade e Fiscalização e mantida após o indeferimento ao pedido de reconsideração apresentado pela concessionária. A medida foi adotada após fiscalizações realizadas desde 2025 identificarem problemas na recomposição do pavimento em diferentes pontos da cidade, como material solto, desníveis, cortes sem acabamento e valas que não foram corrigidas dentro dos prazos estabelecidos. Após as primeiras notificações, a Corsan apresentou um compromisso de regularização em 60 dias. O prazo terminou em setembro de 2025, mas parte das pendências permaneceu sem solução, de acordo com a secretaria. Faltando 8 minutos para as 8, Prefeitura de Canela anuncia data de abertura de inscrições para o concurso do Magistério. A Secretaria de Educação, Esporte e Lazer publicou na última sexta-feira, dia 24, o edital do concurso público para os cargos efetivos e formação de cadastros, aonde reservas destinadas às profissionais do Magistério. Ao todo, o certame contempla vagas para diferentes áreas da educação, além de oportunidades para os cargos de maestro e monitor. As inscrições deverão ser realizadas exclusivamente pela internet a partir do dia 3 de agosto até 21, às 23h59, pelo site da HC Assessoria Administrativa. O pagamento da taxa de inscrição poderá ser efetuado até o dia 24. O valor da inscrição é de R$ 100 para cargos de maestro e monitor, enquanto os candidatos aos cargos do quadro do Magistério Municipal deverão pagar R$ 150. A prova teórica objetiva está prevista para o dia 13 de setembro. Os horários e locais de aplicação serão divulgados posteriormente por meio de edital de convocação. Conforme o cargo pretendido, o concurso poderá contar ainda com avaliação de títulos e prova prática ou específica. O concurso será executado pelo HC Assessoria Administrativa. O edital completo com informações sobre requisitos, remuneração, carga horária e atribuições, conteúdo programático e cronograma está disponível no site da empresa organizadora e da Prefeitura de Canela na área de publicações oficiais. A validade do concurso será de 2 anos. Contados a partir da homologação do resultado final, poderão ser prorrogada uma única vez por igual período, conforme decisão da administração municipal.

Muito bem, faltando 5 minutos para as 8, 5 para as 8, daqui a pouquinho vamos ser entrevistados aqui no Fatorama, já está por aqui o atleta gramadense, grande campeão da Copa Federação Gaúcha de Futebol, Dieter. Já já vamos bater aquele papo legal com ele aqui, trazer informações e falando sobre essa conquista histórica. Vamos lá, vamos em frente agora, temperatura em 16 graus, você está ouvindo o Fatorama. Projetos esportivos de Gramado recebem doação de coletes. A empresa Vilma Confecções realizou semana passada a entrega de jogos e coletes que serão utilizados por projetos desenvolvidos pela Secretaria de Esporte e Lazer. A doação faz parte das contrapartidas sociais da empresa em razão a patrocínios das competições municipais promovidas pela Secretaria. Os novos materiais serão realizados e utilizados nas atividades esportivas oferecidas à comunidade, contribuindo para qualificar os treinamentos e proporcionar melhores condições para a prática esportiva dos participantes dos projetos. O secretário de Esporte e Lazer, Lucas Roldo, destacou a importância da parceria entre o poder público e a iniciativa privada para o fortalecimento das ações desenvolvidas no município. Parcerias como esta são fundamentais para o sucesso dos nossos projetos esportivos. A participação da iniciativa privada fortalece o trabalho realizado pela secretaria e nos permite oferecer uma estrutura cada vez melhor para crianças e jovens que participam das nossas atividades. Agradecemos a Vilma Confecções pela confiança e pelo compromisso com o esporte de Gramado, afirmou o secretário.

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1: Pontualmente 8 horas.
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0: Muito bem, agora são 8 horas mais 2 minutos, 8 e 2, temperatura em 17 graus, tempo parcialmente nublado em Gramado e na Serra Gaúcha. Estou recebendo aqui nos estúdios, aqui no Fatorama, nesta manhã de segunda-feira, esse grande nome do esporte. É uma lenda aqui de Gramado, o atleta Dieter, ele que é zagueiro e foi campeão pelo Gramadense aí na Copa Federação Gaúcha de Futebol. Vamos conversar com ele. Primeiramente, Dieter, bom dia, bem-vindo aqui nos estúdios da Rádio Verdes Campos 97.9 FM. Seja bem-vindo aqui, bom dia.
1: Bom dia a todos os ouvintes. Muito obrigado pelo convite. É uma honra estar fazendo parte aqui do programa hoje em prol dessa nossa conquista, desse título da Copa FF.
0: Muito bem, vamos falar um pouco do seu lado pessoal. Quem é Dieter? É natural de onde? Há quanto tempo está em Gramado? Você tem uma história maravilhosa para contar.
1: Eu sou natural daqui de Gramado mesmo. Gramadense mesmo. Eu atuo no clube desde as categorias de base. Comecei com 10 anos jogando futsal, treinado pelo próprio secretário de esportes Lucas Roldo. E vim aos poucos me introduzindo nesse esporte que eu tanto amo. E vim subindo, né? Aos poucos. Fui evoluindo, fui chegando ao profissional e hoje faço parte dessa grande conquista.
0: Quantos anos da base, quantos anos de Gramadense e de clube, Dieter?
1: São 8 ou 9 anos, se eu não me engano.
0: 8 ou 9?
1: Mais ou menos isso. Eu tive algumas passagens que eu saí, eu cheguei a fazer parte no Sub-15, eu fiz o Sub-15 no Criciúma. E aí teve algumas outras saídas também, mas acho que dá em torno disso mais ou menos.
0: Olha só que maravilha. Nesse período, você chegou, você falou aí que deu uma saída e voltou. E claro, categoria de base Gramadense também sempre disputando em vários campeonatos, ganhando os títulos. Fala um pouquinho pra gente a experiência da base antes de chegar no profissional.
1: Ah, foi um... Como eu gosto de priorizar sempre o planejamento do Gramadense em cima da, principalmente da minha carreira, foi muito importante. Porque desde sempre se teve esse planejamento para mim, para que eu chegasse agora nessa minha idade e eu fosse um dos pilares do time profissional. Então a gente vem trabalhando assim com um planejamento muito bom, não só em cima de mim, assim como de outras referências da equipe, até mesmo o goleiro Maicon, que foi decisivo na disputa de pênaltis, na decisão em si. Eles vêm fazendo esse planejamento em cima da nossa carreira muito bem, nos emprestando e a gente sempre retornando, a gente saindo para pegar um pouco de experiência e sempre voltando cada vez mais experiente para poder ajudar os mais novos, que, querendo ou não, a nossa equipe ela é composta por atletas jovens, né?
0: Muito bem. E como foi o apoio da família, Dieter, desde o início da sua carreira? Importante.
1: Ah, muito importante. A minha família ela sempre me apoiou. Foi a minha mãe que comprou minha primeira chuteira. É uma história bonita, né? Porque ela comprou a minha primeira chuteira num brechó. Ela estava passando e ela comprou a minha primeira chuteira num brechó. Eu acho que ela pagou 20 ou 30 reais na minha primeira chuteira. Ela era uns 2 ou 3 números maiores que meu pé. E eu jogava futsal ainda. Eu queria jogar campo. E aí minha mãe viu como eu enchia muito o saco, digamos assim, para jogar campo. Ela viu essa chuteira no brechó. Na época a gente não tinha muitas condições. E ela comprou aquela chuteira no brechó. E eu me tornei agora, né? Graças a Deus, um atleta profissional e podendo conquistar grandes coisas. Então, tudo que eu venho conquistando ao longo desses anos é, com certeza, por causa deles.
0: Muito bem, a gente viu aí a alegria não só de Gramado, Serra Gaúcha, do Vale Paraiano, Vale dos Sinos, inclusive aí outras emissoras também de grande porte aí, e até na própria televisão, comentando, parabenizando o Gramadense por essa trajetória, e a gente fica muito feliz, foi uma conquista difícil. Fala um pouquinho do seu trabalho. Você é um zagueiro, mas é um zagueiro artilheiro, que você já fez gols também pelo profissional, né, Dieter?
1: Sim.
0: E gols decisivos, inclusive.
1: É, eu costumo subir bastante pra área, né, é uma das minhas valências, né, a bola aérea. Então acho que isso vem auxiliado muito a equipe também, eu nesse meu lado defensivo também, lado ofensivo, mas é muito bom essa parte de todo mundo tá falando da gente, a gente fala, né, pois como eu falei, nossa equipe é muito jovem, porém a gente mostrou muita maturidade, a gente acabou desbancando, deixando uma equipe de grande tradição com o vice-campeonato, né, todo mundo conhece, no Brasil afora, o Brasil de Pelotas. Deixamos também 2 clubes da Série A na fase de grupos. Então, eu acho que essa vitrine é muito boa para nós. Porque, querendo ou não, não é tão fácil como as pessoas acham que é conquistar um título desse tamanho, né?
0: relata pra gente como foi a emoção de ganhar esse título, desde a trajetória da campanha até a final, a expectativa, concentração. Fala pra gente como funcionou aí até o apito final do árbitro.
1: A gente sempre trabalhou em cima de ser campeão. Acho que no vestiário nós nos blindamos diante de todas as diversidades. E eu acho que a gente nunca pensou em outra coisa. A gente buscou isso desde o início, que a gente buscaria essa vaga, principalmente no calendário nacional para a equipe, que isso ficaria marcado para sempre na história, sendo campeão ou vice-campeonato. Mas, querendo ou não, todo mundo quer ser campeão, todo mundo quer poder colocar um quadro na parede. Principalmente a gente está terminando de construir lá o estádio novo, né? Então, acho que vai ser o primeiro quadro a ser exposto lá, vai ser nós, os campeões da Copa FGF. Isso aí vai ficar marcado na eternidade do clube. E... eu não vou mentir, acho que na hora, no êxtase, acho que nem caiu a ficha, eu não tava acreditando que a gente foi campeão dentro lá da casa do time adversário, onde, querendo ou não...
0: Não é fácil ganhar lá, né?
1: O fator casa deles é muito forte. A gente, quando a gente sofre o segundo gol ali, o campo dá uma inclinada, como se fala, porque fica difícil, a torcida apoia muito eles, mas como eu exalto sempre, nosso time teve, além de ser novo, teve muita maturidade. Isso que foi importante.
0: Isso que eu ia falar, vou comentar com você aqui, ó. Ah, o Gramadense leva ali o gol no finalzinho do segundo tempo. Naquele momento, qual foi a reação da equipe? A equipe continua acreditando e continua jogando igual para igual. Claro que dá aquela reação de momento aí, né? Mas nenhum momento a equipe se entregou, né, Dieter?
1: Não, nenhum momento. E querendo ou não, a gente é complicado quando a gente joga fora da... fora de casa, né? Principalmente aqui no Sul, a gente sabe como funciona. Mas
0: mostrou maturidade, né?
1: Infelizmente teve aquele pênalti que há controvérsia sobre ele, porém a nossa confiança estava muito alta lá quando a gente chega, nos reúne antes das cobranças de pênalti, a gente fala, a gente vai converter todas e com certeza o nosso goleiro Michael, ele vai defender, e graças a Deus a estrela dele brilhou novamente mais uma vez, assim como foi em 2024 na terceira, como foi na semifinal e como foi durante toda a decisão da final.
0: Um baita goleiro Michael. Fala um pouquinho aí do plantel, dos atletas que estão com vocês, alguns de Gramado, alguns de fora. Fala como é que é aí o ambiente do dia a dia de vocês.
1: Não, nosso ambiente é maravilhoso, como eu falei, é muita união, a gente vem nos blindando, a gente tem muita cobrança sempre. Se vocês pegarem para acompanhar um dia nosso dia a dia, vocês vão ver o quão trabalhoso é a nossa equipe, porque a gente gosta do trabalho, a gente prioriza o trabalho, é uma metodologia também do professor Gustavo, né? Então, como eu falei, a gente tem alguns atletas que são novos também, não são velhos, porém eles têm muita experiência, têm uma rodagem já no cenário nacional do futebol, e isso ajuda para que os atletas mais novos comprem essa ideia junto com a gente e a gente trabalhe bem.
0: O Gustavo também vem se tornando um grande treinador, sempre foi desde a base, e a comissão técnica do Gramadense também. Qual foi a importância do Gustavo nessa conquista? A relação com vocês, fantástica.
1: Muita, muita importância. A metodologia dele é diferente, né, do que a gente vem acostumado aqui no Sul. Ou aqui no Sul as pessoas têm um jeito de trabalhar diferente, às vezes foge um pouco daquele futebol que a gente gosta, mas o Gustavo não. O Gustavo, ele gosta da bola, gosta que a gente jogue, gosta que a gente tenha coragem, independente se a gente erre ou não, ele continua nos apoiando. Eu acho que isso faz a total diferença dentro de campo.
0: Muito bem. O Gustavo, ele já chegou a treinar outras equipes ou o Gramadense é a primeira equipe profissional?
1: Ah, a primeira equipe profissional do Gustavo. Ele estava no Grêmio agora, né? Das categorias de base do Grêmio. Ele vem das categorias de base do Grêmio.
0: Pegou mais experiência também, sim, né? Agora vamos falar aqui, Dieter. O Gramadense, olha, é pouco tempo para comemorar. Já tem competição. Ó. E neste sábado, estreia no Gauchão na Série A2. E lembrando... E garante vaga aí para quem for campeão. Você só vai tirar dúvida para mim se é só o campeão ou é vice também, para o Campeonato Gaúcho Profissional, na Série A do Gauchão. E a estreia contra o Veranópolis, isso mesmo, neste sábado, a partir aí das 15 horas, na Vila Olímpica, na Várzea Grande. Fala aí para gente sobre essa outra grande competição.
1: É, os dois finalistas, eles garantem vaga na...
0: As duas finalistas, né?
1: Elite do Gauchão, né? É, como a gente já sabe, né? Agora já virou a chave, já deu tempo da gente comemorar. Então essa semana vai ser de muito trabalho, porque a gente tem um grande adversário, agora são todas as equipes são de tradição, a gente vai enfrentar uma maratona, querendo ou não. Ainda não tenho certeza se a federação vai manter assim esse calendário, porque querendo ou não, são São 15 jogos, se eu não me engano, em 49 dias. É uma maratona, é complicado, é difícil, a gente sabe, mas o nosso elenco vem se reforçando. Agora vão chegar algumas peças novas, porque, querendo ou não, a gente precisa, porque vai ser jogo domingo, quarta. Então é sempre bom a gente ter peças no nosso elenco para que possam suprir nossas necessidades. Mas tenho certeza que a gente vai virar a chave já, entender o nosso momento também, aproveitar essa fase que a gente vem, porque a gente vai pegar algumas equipes logo de início que elas não vêm jogando, elas estão paradas há um tempo, fazendo amistosos, vêm de pré-temporada, e a gente já vem numa temporada, uma sequência forte, sendo campeões, enfrentando grandes equipes também. Então a gente vai virar essa chave e vamos com tudo para cima do Veranópolis no sábado.
0: Veranópolis também é uma equipe tradicional, né, do futebol gaúcho, uma equipe forte também, e com certeza será um grande jogo. Depois do Veranópolis em casa, qual é o próximo jogo de vocês?
1: A gente enfrenta o Gaúcho de Passo Fundo na quinta-feira, lá em Passo Fundo.
0: É, outro time de tradição também, né? É, que, como você frisou ali, não tem jogo fácil, mas o Gramadense está preparado, está se preparando, ainda reforçando ainda mais o seu elenco, isso é muito importante. Dieter, fala pra gente como foi a recepção. A gente sabe que o povo de Gramado ama futebol e está sempre apoiando o Gramadense. Como foi a emoção, a recepção e após a conquista? Fala pra gente.
1: A gente acabou chegando cedo em Gramado, né? A gente chegou, era por volta de 8 horas, se eu não me engano. Não sei se chegava a ser 8 horas ainda, mas já tinha alguns familiares, alguns amigos e torcedores lá na Várzea Grande, no pórtico da Várzea Grande, recebendo a gente. E depois aqui a nossa passeata pelo centro, né? Mas é maravilhoso eu, como gramadense, saber que a gente fez tamanha história, né? Porque, querendo ou não, até pouco tempo atrás o gramadense ele não era profissional, ele tinha o foco somente nos projetos sociais, que graças ao projeto social do gramadense formou atletas como eu, tem mais alguns ali como o Pablo, o Manu, o Igor. Então, eu acho isso muito importante, a gente ser abraçado pela comunidade, porque todos entendem hoje em dia também. Eu acho que a gente tem mais de 500 atletas, 500 crianças, se eu não estou enganado, né? 800 crianças nos projetos sociais do...
0: Bacana.
1: Do clube. Espalhados por toda a região, então eu tenho certeza que se manter isso, com certeza terão mais jitters por aí no futuro, né?
0: E até porque o secretário de esporte, o Lucas Rolos, também vem fazendo um trabalho fantástico em todas as áreas de esporte e também no Gramadense ali, né? Tem feito um trabalho maravilhoso, né, Dieter?
1: Sim, isso aí é excepcional o trabalho dele, acho que ele é um dos pilares desse Gramadense, dessa evolução que a gente vem tendo, né?
0: Com certeza. Dieter, eu gostaria que você continuasse falando aí sobre a sua carreira profissional, sobre os seus sonhos. Claro, você é um atleta jovem, um atleta de grande categoria, de grande nível. E qual é o seu maior sonho? Claro, defendendo o Gramadense, sendo campeão no Gramadense, mas se surge uma proposta aí de outro clube, um clube de maior relevância no futebol, como que você reage nessa maneira? Que a gente já sabe que tem clubes aí já de olho em você.
1: Eu entendo o momento que a gente vem vivendo, isso é bom aproveitar essa vitrine. Eu tenho, querendo ou não, ainda tenho alguns sonhos de menino dentro do coração, só que a gente também trabalha com a realidade, a gente coloca os pés no chão e entende que a gente tem que ir seguindo passo a passo. Eu, graças a Deus, eu tenho um representante hoje que cuida dessas situações todas para mim, então eu prefiro até deixar ele sempre envolvido com isso, deixar ele cuidando dessa parte, para eu poder focar onde eu estou sempre, focar no meu treinamento, focar na minha família também, que é um pilar para mim, é muito importante, né? E eu tenho sonho ainda de jogar, principalmente fora do país, né? Fora do país para mim é... No momento é o que eu mais desejo para mim, para minha família, para minha carreira.
0: Olha só o Sérgio de Eldorado do Sul. Cícero, fala pro Dieter vir jogar no Internacional no lugar do Maripã. Pessoal interage, né, cara?
1: Aí sim, né?
0: Olha isso, cara.
1: Se quiser, pode entrar em contato também. Isso aí, para mim, é maravilhoso.
0: Seria maravilhoso. Vale para dupla Grenal, porque a situação lá não tá fácil. Eu estou conversando aqui com o Dieter, zagueiro e atlético do Gramadense. E agora, com um novo desafio, onde vai disputar a Série A2 do Campeonato Gaúcho. Você lembra de qual aí com os nomes das equipes que estão participando, Dieter?
1: Ah, lembro sim.
0: Fala pra gente.
1: A gente tem Veranópolis, Gaúcho, Passo Fundo, União Frederiquense, Santa Cruz, Brasil de Pelotas,
0: Vamos se encontrar com o Brasil de novo.
1: Vamos, na quarta rodada já.
0: Quarta
1: agora
0: rodada.
1: Já, na outra semana, na outra quarta-feira, a gente já enfrenta o Brasil de Pelotas lá no Bento Freitas de novo. Vai ser uma revanche já da final, né?
0: Ah, eles vão querer
1: vai ser
0: uma
1: revanche.
0: Um jogo
1: complicado.
0: Olha só, e qual outras equipes?
1: Guarani de Venâncio.
0: Voltando, Guarani.
1: É, porque eu, querendo ou não, tem uma parte minha nisso aí, né? Porque eu tava na terceira lá no passado, fui eu que tava junto lá na conquista do título da terceira, a gente subiu
0: aí,
1: o time do Guarani pra divisão de acesso novamente.
0: Ah, então você chegou a jogar no Guarani, então?
1: É, joguei.
0: Mas muito bem. Então, só como a gente vê aí, são equipes tradicionais do futebol gaúcho, do futebol do Rio Grande do Sul aqui. É, dá para dizer que é o Campeonato Gaúcho. E são equipes que participou. Veranópolis, Gaúcho, Passo Fundo, todas essas equipes já participaram, inclusive o Guarani, da Série A do Gaúchão. E agora o Gramadense pode fazer história novamente. E sempre reforçando os torcedores para se fazer presente.
1: Tá,
0: né?
1: com certeza. Acho que é um fator muito importante. Acredito que agora... Em prol desse título aí, acho que a comunidade vai abraçar muito mais a nossa equipe.
0: Inclusive o lado empresarial, né, Dieter?
1: É, com certeza, isso faz total diferença, né? O apoio, o investimento pode ser maior ainda. E, querendo ou não, esse apoio da comunidade é sempre importante. A gente vê pessoas, eu principalmente, que sou daqui, vejo sempre na arquibancada pessoas conhecidas, né? Então a gente sente o abraço, sente o calor da torcida, é maravilhoso.
0: Olha aqui a Rose do Piratini. Cícero, pergunta para ele se nós conseguimos assistir os treinamentos. Pessoal tirando dúvida, Dieter. Como é que funciona a logística?
1: Como a gente não tem ainda um local exato para a gente treinar, a gente usa muito os campos da comunidade.
0: Isso.
1: E aí a gente acaba não... A gente acaba lidando também com o nosso fator aqui, que é muito difícil, é o tempo.
0: É o clima, verdade.
1: É o clima. E então, tipo assim... Volta e meia a gente tem um campo, só que como a gente quer preservar, porque a gente precisa nos dias mais próximos do jogo, a gente acaba treinando na Vila Olímpica, lá no Sintético, que é uma estrutura que nos ajuda muito. Só que a gente também varia muito os estádios, os campos que a gente usa para treinar. Então isso acaba complicando um pouco para o pessoal assistir o treinamento.
0: Fala um pouquinho aí sobre o departamento médico, fisioterapeuta, preparador físico do clube. Fala um pouco para
1: a
0: gente também.
1: Ah, não, isso é
0: espetacular.
1: Esse pessoal é o que trabalha, a gente diz, nos bastidores, né, por trás da cortina, só que o serviço deles é indispensável. A gente tem ali o Renato Bilk, é o nosso preparador físico, o Lucas Celal é o nosso fisioterapeuta. Cara, são dois profissionais maravilhosos. Eles, que o Renatinho que faz a gente correr, né? Faz a nossa caixinha tá boa pra correr. E o Celal, o nosso fisioterapeuta, é o que nos mantém bem toda vez que a gente tem algum problema, alguma lesão. Que sem ele também seria complicado, vou te falar. Porque a gente enfrenta muita pancada, muita lesão, muita micro lesão, né? E ele tá ali no dia a dia sempre disposto a trabalhar com a gente, cuidar da gente. Então, são duas pessoas maravilhosas que merecem todo o reconhecimento pelo seu trabalho.
0: Muito bem, tirada a dúvida da Rose aqui, até porque vocês treinam em vários campos, como você disse, mas inclusive ali no Piratini, onde ela mora,
1: isso,
0: ali, né?
1: Isso, ali no campo do Ernestão, na Baixada.
0: Isso, eu também moro do lado do campo. Do
1: aí, já pode dar um confere de volta e meia no treino.
0: Com certeza. E, Dieter, eu gostaria que você ficasse à disposição aqui do Fatorama. Pode falar muito mais sobre você, sobre sua carreira, sobre o seu futuro aí no Gramadense e reforçando sempre para as competições que vocês estão disputando.
1: Ah, eu vamos... Agora a gente quer ir em busca desse tão sonhado acesso à elite do gauchão, né? Espero que a gente possa manter esse nosso nível de trabalho, que a gente vem trabalhando muito bem. Agora, como eu falei antes, vão chegar algumas peças novas, então espero também que sejam bem recebidos pelos nossos companheiros. E tenho certeza que a gente vai em busca desse acesso. Acho que a gente não vai trabalhar em cima de outra mentalidade. A gente vai começar desde hoje. A gente retorna às atividades hoje pela tarde. Então acredito que desde o início vai ser trabalhado já em cima de buscar esse acesso à elite. E tenho certeza que a gente vai trabalhar bem para isso. Eu conheço, sei bem da índole já dos meus companheiros e tenho certeza que vocês podem esperar grandes coisas da gente nessa competição.
0: Muito bem. Dieter, claro que foge um pouquinho da sua área, inclusive a gente vai trazer aí também a direção do Gramadense em breve para conversarmos com a gente, mas a gurizada que estão ouvindo, os atletas que têm um sonho de ser um jogador profissional, da base do Gramadense, que estão nos ouvindo, O que que você diria para eles aí? Não conselho, mas o que que você diria assim para segurizado que estão ouvindo? Ó, eu gostaria de jogar no Gramadense assim como o Dieter começou.
1: Sabe que eu acho que a carreira do atleta, do atleta, não só do jogador de futebol aqui na nossa cidade, como a gente estava falando do trabalho do secretário Lucas Roldo, aqui na nossa cidade a gente tem muitos atletas, seja de futebol, seja de lutas. Então eu acho que uma palavra-chave para todos os atletas, todos aqueles que querem se tornar profissional nessa área, é o sacrifício. Sem o sacrifício a gente não chega a lugar algum. A gente tem que abrir mão de várias coisas nessa carreira. É uma carreira difícil, é uma carreira que nos tira muita coisa. Desde cedo, desde novo. Aqui a gente tem o Rodrigão, ele sabe que desde sempre a gente abriu mão de muita coisa. Eu, quando adolescente, evitei, não fazia festa. Coisa que jovem hoje em dia...
0: Se cuidava muito, né?
1: Coisa que jovem hoje em dia gosta de fazer, a gente teve que se cuidar. Então a palavra sacrifício, ela é a principal. A gente tem que abrir mão de algumas coisas. Às vezes a gente vai enfrentar uma dificuldade, a gente tem que passar por cima disso. E entender que no final tudo vai valer a pena quando a gente chegar e levantar um troféu como esse, né?
0: Olha só que maravilha, o pessoal lá da Igrejinha aqui, ó, meu amigo Marcelo, e ele disse aqui, ó, Cícero, eu poderia ser profissional no Igrejinha, mas não consegui porque meus pais queriam que eu trabalhasse, nunca tive oportunidade de continuar. Isso acontece, infelizmente, né, Dito?
1: Isso acontece, como eu tava falando, que nem eu falo do sacrifício, né? A gente enfrenta essas dificuldades e a gente tem que tentar passar por cima da forma que a gente achar melhor. Eu mesmo, para poder me manter nesse sonho, quando a gente chegou no sub-20, o clube ainda não tinha as condições de pagar um salário pra gente. Então, e a gente treinava no sub-20 ali, eu treinava à tarde, jogava à tarde, e à noite eu fazia alguns extras em restaurantes aqui da cidade, que a gente sabe que é forte a gastronomia, o turismo aqui na cidade. Aproveitava, fazia alguns extras de garçom para poder manter esse meu sonho vivo, né? Esse sonho de me profissionalizar vivo, poder comprar as minhas coisas, poder comprar minhas chuteiras. Então, de novo, eu acho que eu priorizo essa palavra sacrifício e levo ela para minha vida. Espero que os mais jovens que possam escutar isso depois também se agarrem nisso.
0: Muito bem. Dieter, é claro, tem o Sandro Bazan. Qual é que é o pessoal que está na frente da direção do Gramadense hoje? Aproveito para mandar aquele alô para eles, com certeza estão nos ouvindo, né?
1: Um alô para todo esse pessoal. Acho que eles também trabalham nos bastidores, né? Agradeço muito por tudo que eles fazem por nós e que a gente siga evoluindo também todos juntos, lado a lado, né? Tanto atletas como diretoria e comissão.
0: Muito bem, estou conversando com o Dite, zagueiro, atleta profissional do Gramadense, campeão da Copa da Federação Gaúcha de Futebol. E agora, antes de encerrar, Dite, eu gostaria que você reforçasse o convite, ó. Sabadão, estreia no Gauchão Série A2 contra o Veranópolis, uma das equipes tradicionais do Rio Grande do Sul, na Vila Olímpica, a partir das 15 horas. Estarei lá também assistindo esse grande jogo. Fala pra gente, reforça o convite, família, amigos, todo mundo.
1: Convido a todos, toda a nossa comunidade gramadense a comparecer no sábado na Vila Olímpica. O apoio de vocês será fundamental pra gente começar essa caminhada na divisão de acesso e buscar esse tão sonhado acesso à elite do gauchão.
0: Não só Gramado, mas o pessoal do Vale do Paranhana, Vale dos Sinos, gosto muito de futebol também.
1: Todo o pessoal dessa região, acho que eles se sentem bem representados hoje quando se fala de Gramadense, né? Porque todo mundo, querendo ou não, teve uma passagem por aqui, muitas famílias, muitos atletas mais jovens, um tempo atrás, também passaram pela instituição. Então, convido a todos da região, todos que são simpatizantes ou torcedores do Gramadense, peço que compareçam no sábado, que o apoio será fundamental e para a gente poder buscar essa vitória.
0: Muito bem, para conhecer um pouco mais do Dieter, redes sociais, contato, a garotada aí que é fã do seu trabalho, do seu futebol, queira conhecer um pouco mais, não só a garotada, o povo em geral, como é que funciona?
1: A minha rede social, né, hoje em dia a gente usa muita rede social ali, o Instagram, é mais o Instagram hoje em dia, então Dieter Enninger ali, normal, e pode acompanhar tudo ali que eu posto tudo, priorizo sempre postar o meu trabalho, meu dia a dia ali, pode acompanhar por ali mesmo.
0: Você que é gramadense, da cidade ou do interior?
1: Da cidade.
0: Que maravilha. Dieter, eu gostaria que você deixasse aí as suas considerações finais, algo a mais que você queira acrescentar, fica à disposição. Os microfones aqui da Verscamp estarão sempre à disposição de você e do Gramadense para tirar as dúvidas e, claro, fazer aquele convite especial.
1: Quero agradecer pelo convite. Sinto me senti muito bem recebido aqui pelo senhor hoje, então agradeço por essa visibilidade também que o senhor está fornecendo para nós, não só para mim, mas para todos os atletas do Gramadense, e que a gente possa manter essa parceria aí, entrevistando também outros colegas de equipe, colegas de profissão, mais para frente, que eu possa ver também algumas pessoas que se sintam representadas por mim.
0: Para encerrar com chave de ouro, qual é a sua mensagem que você deixa aí?
1: Eu quero deixar um abraço a todos os torcedores, todos aqueles que torceram, tiveram ao nosso lado durante essa campanha na Copa FGF, e também que estejam ao nosso lado agora nessa divisão de acesso, nos acompanhando e torcendo para nós.
0: Muito bem, eu conversei com o Dieter, zagueiro atleta profissional do Gramadense, campeão da Copa Federação Gaúcha de Futebol. E lembrando, neste sábado, imperdível, a partir das 15h ali na Vila Olímpica, grande estreia na Série A2 contra o Veranópolis, uma das equipes tradicionais aqui do Rio Grande do Sul. Dieter, bem-vindo, volto sempre.
1: Valeu, muito obrigado, grande abraço e um abraço a todos os ouvintes.
0: Muito bem, esse é o Fatorama, sempre entrevistando aqui, e hoje a gente entrevistou aqui o Dieter, jogador do Gramadense. Fatorama que vai ficando por aqui. Eu agradeço a todos vocês que estiverem em nossa companhia. Vem aí na sequência Jefferson Câmara e o Radar, trazendo muita música e alegria no rádio para você. Amanhã, 7h30 às 8h30, estou aqui novamente trazendo muitas informações. E eu volto logo mais, das 18h até as 21h, no Boliche Verdes Campos, aqui na 97.9. Até lá, tchau, tchau.

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1: 8h30.
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5: Uma característica histórica dos gaúchos é espelharem a impressão de que são muito machos. Ninguém duvidaria disso pelo jeito natural de caminhar, pela firmeza da voz ou pela indumentária que veste. Mas ele quer espelhar por onde passa o vigor masculino que ocupa seu coração e seu espírito. Naturalmente, masculinidade há por toda parte, mas somente no Rio Grande ela tem o cheiro da terra, de sua tradição e dos princípios que garante a essência justa dos verdadeiros homens. A diferença do machismo ordinário, o machismo dos gaúchos não significa opressão às mulheres. Desde os mais antigos relatos históricos até os dias de hoje, as prendas mereceram respeito e atenção, não só como companheiras de chimarrão, mas como respeitadas trabalhadoras e organizadoras da família. São muitas vezes a reserva de sabedoria que aconselha os rumos da harmonia familiar e até dos negócios inerentes ao sustento de todos. Na verdade, a pose machista dos rio-grandenses deriva de uma maneira de ser, de uma forma de ver a vida, que surgiu de um lugar demarcado ao ruído de espadas, do tropel de cavalos e do estampido de garruchas. E esse mortífero clamor era conduzido por homens de coragem em defesa de seus princípios e de sua honra. O cultivo de imagens como Bento Gonçalves e Sepete Araju são estímulo à lembrança de um padrão de comportamento afeito à liberdade e ao respeito aos direitos alheios. E hoje esse valor percorre a calmaria nos campos, tanto quanto os alaridos das cidades. Sendo assim, o machismo dos gaúchos não tem a covardia do maltrato à mulher, mas a suavidade da valentia dos fortes em busca de adversários também fortes.
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1: Bom dia, você está ligado na Verdes Campos e a rádio que eu sempre quis. Seja bem-vindo, aqui você participa, manda alô e recado e vem grudado com a gente. Vamos juntos até o meio-dia. Vem com câmera.

Muito recado. 54999-270-979. É pra você participar aqui com a gente. E aí, como é que tava o teu final de semana? Tava de boa? Tava tranquilo? Espero que tenha sido ótimo. Se não foi, a gente faz ele ficar. Seja bem-vindo você em casa, no trabalho, você que se liga com a gente aí em todos os lugares. É bom, como é bom, né? Ter a sua companhia. Alô, meu sul do mundo, vamos lá. Tem tristeza não por aqui, porque você está ligado na Verdes Campos. E a rádio que eu sempre quis. 8h35, no geral, a temperatura nesse momento já está marcando seus 17 e 18 graus. Lá varia um pouquinho para Serra Gaúcha, Vale dos Sinos, Vale do Paranhana e litoral. Aí tem a mudança dos ventos também. Semana só começando, hein? Trazendo aquela página novinha para você escrever. É hora de renovar todas as energias, colocar os sonhos em movimento e acreditar que cada novo dia carrega aquela nova oportunidade de fazer-se melhor. 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A rádio que tem a cara do jeitinho aí, né? Do nosso povo gaúcho, com muita música boa, descontração e a sua companhia, a sua participação que é tão importante. Hoje estamos em 27 de julho, dia da prevenção de acidentes de trânsito. Uma data para lembrar a importância da segurança, do cuidado e da responsabilidade no ambiente profissional. Valorizando sempre a vida, gente, em primeiro lugar. Essa sim é nossa prioridade. Deixa eu registrar, ontem tivemos um grande evento aí na cidade de Parobé, né? Rua Coberta de Parobé, onde teve a primeira edição da Festa Origens, Festa das Origens. Estava demais, demais, demais. A Verdes Campos estava desde as 9 da manhã. Ficamos aí, né, até as 7 da noite. Acompanhamos aí a turma que participou por lá. Grandes músicos que tiveram fazendo aquele agito, que fizeram aí, né, a sua parte, tiveram aproveitando aí, né, o público que se fez muito presente. Muito almoço, foram, acho beirou os 1000 almoços lá, né, na parte do meio-dia. E a galera que pôde conferir as atrações. Aí, Zé Ronaldo e Alex estiveram aí no palco cantando, uma baita dupla. O Maninho, a turma do Portal da Serra, o tempo inteiro confundiu eles com o Rony Robson, pra você ter uma ideia. Estarão com nós em breve, junto com a Verdinha, hein? Em algumas ações e atrações. Cantam demais, demais, demais essa dupla. Teve o Portal da Serra que animou, cantou, agitou, botou toda a galera pra cantar. Brilha Som, Muturra, deu entrevista pra gente, bateu papo também com a Verdinha e encantou a galera no palco. E depois os meninos, a turma do Musical RC, que deu um showzaço. Subimos no palco, brincamos com a turma lá também e foi muito legal. Então, parabéns. Aí, primeiramente, eu vou agradecer ao prefeito municipal e às autoridades de Parobé por receber a Verdinha também. O secretário Marcelo, que nos apoiou, nos agilizou pra gente toda a estrutura possível pra gente estar fazendo a transmissão. Muito obrigado. E todos envolvidos, tá? E a equipe que esteve lá de Parobé trabalhando, então, as entidades do CTG Querência e os demais que tiveram por lá agilizando, porque teve carreteiro de linguiça, carreteiro de charque, teve calinhada. Tava demais. Então, parabéns. Tivemos também na Expofeira, em Três Coroas, onde é que fomos bem recebidos, batemos papo com o vice-prefeito Lauri, com o prefeito Fabiel, com os expositores. Muito legal, estava também no final de semana em Três Coroas, a Expofeira, que estava muito legal, muito bacana. Tivemos também em Canela, na 32ª Festa Colonial de Canela, batemos papo com o expositor, conversamos com a turma. Tava muito legal também, parabéns aí, né? Esta que vai até dia 2 ainda, então vai ter muito bate-papo junto à Verdinha na Festa Colonial de Canela até dia 2. Chega de enrolar, vamos trazendo eles que estavam com ontem, então, com a gente em Parobé. Um tremendo agito, eles que são de lá, né? São natural. Musical RC, o Coração de Papel. Bom dia, 8h38. Vem com a Verdinha, vem. Seja bem-vindo.

0: assim.
1: Aí é somzinho do Teodoro e Sampaio, você conferindo por aqui. Alô, mulherada, deixa eu mandar um alô pro Dr. Joel Reis, sempre ligado com a gente. Ele que tem o quadro aqui da Verdinha, pergunte ao advogado. Tem alguma dúvida, manda pra gente que ele responde pra você na programação. Rainha Musical e o Coração Remendado. 8h45, temperatura em 18 graus. Bom dia!

0: São Zero do Rainha, você conferindo aqui na Verdinha. Bom dia pra você, obrigado pela tua companhia. Vamos lá com os alunos recados desse povo que tá com a gente. Terezinha. Terezinha. Um abraço pra ti, obrigado pela alô. Vanderlei Soares, Gramado, ligada com a gente. Oscar Miller também. Marion Gravataí, sempre na escuta. Forte abraço, Marion. Yara Leandro da Alcortivo já deu aquele bom dia. Quem mais tá por aqui mandando aquele alô, aquele recado, sempre participando com a gente? Meu amigo Leandro Alves, forte abraço, Leandrão. Obrigado pela companhia, tá ligado com a gente também. Obrigado, ótima segunda. Luiz Eudelci Israel tá com a gente por aqui mandando aquele bom dia, todo esperto.
1: Bom dia, cara. Bom dia. Tá bom, você nem pediu música.
0: Ihu!
1: Tudo ótimo.
0: Valeu, Luiz, abraço. Luiz Ribeiro também já mandou aquele bom dia, tô ligado na Verdinha, essa rádio que é demais. Valeu, Luiz Ribeiro. Oi, Cris, beijo pra você, tá ligada com a gente também, mandando aquele alô, aquele recado e participando. Como é gostoso ter tua participação aí, você que manda pra gente. Santa Maria do Herval, Jéssica, bom dia. Abraço a todos os comerciantes, agricultores, empreendedores que estão sempre trabalhando ouvindo a Verdinha. Forte abraço a vocês. Em Nova Hartz também tem gente por lá ouvindo a gente. Abraço para vocês, queridões de Nova Hartz. Em Araricá, o Flávio e o Pedrinho já mandaram bom dia por aqui. Estamos lá no Campo Vicente. Ligado nessa programação. Valeu, turma. Abraço para vocês. Quem tá ligado em Taquara também, amiga Paula, o Laerte, aquele abraço, obrigado pelo alô. Meu amigo Zanandro, turma lá da Meridional Camisetas, também tá sempre na sintonia, Taquara. Forte abraço, precisando de um uniforme bom, diferenciado, é só ir lá na rede social, arroba Meridional Camisetas, lá com a turma do Zanandro. Quem mais tá por aqui mandando alô em Nova Petrópolis? Oi, Cleiton. Abraço pra ti, pra toda a família Schmidt. Obrigado pra vocês que estão ligados aí na Verdinha, pessoal do Pinhão Alto. Meu amigo Galego, abraço pra você, também tá ligado com a gente, a turma lá da farmácia, nos ouvindo, escutando, bem baixinho, botando aqui pra não ter complicação com o patrão, é isso, bem baixinho pode, não tem problema, o patrão não vai incomodar, tá? Abraço galera da farmácia, obrigado pela companhia. Música nova do San Marino, a página virou bombando já.

0: já esteve grudado.
1: Aí o som da banda Modelo, matando saudades na cápsula do tempo, a voz do Batata aí no fio de cabelo. Bom dia pra ti que tá ligado na verdinha, vamos lá pros alunos e recados. Vanderleia Soares sempre com a gente. A Elia Martins, da linha Café Três Coroas. Oi, Elia, bom dia. Terezinha Araújo já mandou aquele alô todo esperto.
2: Bom dia, povo lindo da Verdinha, aqui
1: Oi,
2: é Terezinha.
1: Querida Tere,
2: Itaquara,
1: tudo bom?
2: Sua ouvinte assídua de todos os dias.
1: Obrigado.
2: E? Ontem estive na festa de Parobé também.
1: Tava bom, né?
2: Mas não tive a honra de conhecê-los.
1: Mas conheci como? Nós estávamos no palco.
2: E peço perdão por esquecer o nome, né? Sou a Terezinha que vende rosas, mas... o cupido do amor.
1: Ah,
2: seria toda a programação
1: de rosas.
2: Todos os ouvintes da Verdinha. E quero pedir uma música, O Sol e a Lua.
1: Valeu, vou trazer daqui um pouquinho. Como tu não enxergou nós ontem, ô Terezinha? Estávamos lá com o Inflável Grandão, lá a nossa tenda Inflável da Verdinha, com transmissão ao vivo. Tava no palco fazendo a gente. Como é que tu não enxergou umas coisas tão grandes, hein? Abraço, Tere, mas obrigado pelo teu carinho, tá? Obrigado por ter ido lá, ter participado também. Abraço pra você. Vamos lá, quem mais tá por aqui? Meu amigo Glauco, Capão da Porteira em Viamão, escutando a gente, aquele abraço. Vamos ver se eu encontro essa canção que tu pediu aqui. Deixa eu mandar um alô todo especial à galera de Gravataí, sempre nos ouvindo, Cachoeirinha, Gravataí. Dona Marilei, Dona Marlise, a Marli também. Forte abraço a esse povo querido de Gravataí, que sempre não desgruda um minuto da Verdinha, estão sempre ouvindo. Forte abraço pra vocês. A Juliana mandou aquele alô, todo esperto, câmera, tô ligado nessa rádio que é demais, parabéns pelas essas músicas diferenciadas que nós não escutávamos mais e agora estamos grudaditas por aqui. Valeu, eu que agradeço aí por você preferir aí a gente como a sua rádio preferida, tá? Parabéns pra ti, por escolher a Verdinha.
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4: A inteligência artificial já faz parte da rotina dos solteiros, mas a maioria dos brasileiros ainda prefere relacionamentos com pessoas reais. Uma pesquisa do aplicativo de encontros APPN mostra que 78% usam a IA apenas para ajudar na escrita de mensagens e em conversas rápidas. A tecnologia também é usada para dar sugestões de encontros e conselhos sobre comportamento, mas sem substituir um parceiro. O levantamento ainda aponta que 27% recorrem a companheiros virtuais para aliviar a solidão, enquanto o aplicativo reforça que proíbe perfis e mensagens criados por inteligência artificial para manter as conexões autênticas. O suspense de ficção científica Aquele que Viu o Abismo estreia no dia 30 de julho. A história acompanha um homem envolvido em uma sequência de assassinatos que usa visões do futuro para tentar sobreviver a um sistema opressor. No meio da fuga, ele descobre uma multinacional que promete algo surpreendente, a possibilidade da vida eterna. Saiba mais em radioverdescamposfm.com, da redação Anderson Dilkin.
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8: Vamos seguindo por aqui nesta manhã de segunda-feira. Que início de semana, hein? Bom dia pra você. E aí, como é que tá? Tranquilo? Tá de boa? Tem sol? Tá nublado? Conta pra mim. Quero saber, afinal, são mais de 100 cidades que a gente está acompanhando. 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Corsã, a nossa natureza movimenta a vida. Vamos seguindo então. Bom dia para você ligado na Verdinha. Bailes do Rio Grande com o balanço do Tchê.

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0: Recordando, matando saudade, Banda Doce Pecado, versão de Alain Eladinho, os dois passarinhos se conferindo aqui na Verdinha. Bom dia pra você. Obrigado pela tua companhia. Vamos lá pros alôs e recados desse povo maravilhoso que tá com a gente. Valdecir Moroni, bom dia pra você. Obrigado pela companhia, ligado com a gente. Vou ver se eu campei essa música pra ti. Cida Pacheco, querida, participando da promoção aqui, o Agora ou Nunca Mais, do Grupo Carisma, concorrendo aos prêmios e brindes. Deixa eu ver quem mais tá mandando alô e recado pra gente. Terezinha Araújo, abraço pra você. Obrigado pela companhia. Tá ligada na Verdinha também, né, Terezinha? Abraço pra ti. Quem mais tá por aqui? Meu amigo Glauco, valeu. Deu alô aqui do Pedrinho. Quem mais mandou alô, dando bom dia, todo esperto. Bom dia, a Elisa Sangelatif tá com a gente por aqui, mandando aquele alô todo esperto. Foi lá fazer foto com a turma da Verdinha ontem para o Bé. Abraço pra você, tá? Tá participando da promo também. Quem mais mandou alô e recado por aqui? Tem o alô aqui da minha amiga Dineia, valeu, aquele abraço. Oi, Cris, abraço pra ti também, tá ligada comigo na Verdinha. Luiz Naumann, sempre na escuta, Luizão. Um abraço pra você, cara. Obrigado pelo alô. Também tá grudado com a gente.
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0: O motoboy que morreu após ser atingido por um carro em fuga em Novo Hamburgo deixou um filho de 1 ano. O motoboy Leonardo Machado, que tinha 24 anos, morreu nesta madrugada da segunda-feira, após ser atingido por um carro em fuga em Novo Hamburgo. O acidente aconteceu nas ruas esquinas da Magalhães Calvete, na 24 de maio, no bairro Operário, pouco depois das 23 horas deste domingo. A ocorrência teve um início, né, após os criminosos roubarem um automóvel Dolphin Mini em São Leopoldo e levaram o motorista de refém. O motorista fazia corridas de aplicativo. Perseguido por equipes da Guarda Municipal durante a fuga, o homem acessou a área urbana de Novo Hamburgo pelo viaduto do bairro Rincão, seguindo em direção à Vila Rosa e Operário, e acabou causando essa colisão então contra o motociclista, tirando a vida de Leonardo. Na Verdinha, 9:25.
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7: Todos nós podemos ajudar. Não importa quanto temos, sempre há algo que possamos oferecer. Já repararam que em momentos marcantes de nossas vidas, aquilo que fez diferença não eram os bens materiais, e sim pequenas ações daqueles que menos esperávamos. Solidariedade vai muito além de reparar a falta de algo. Solidariedade é não estar completo e não se sentir bem com o mundo que se vive, percebendo que aqueles que nos rodeiam podem estar precisando de alguma coisa muito mais significativa do que algo material. Você já reparou realmente naqueles que ama? Pode enxergar de verdade o que está acontecendo com aqueles que estão ao nosso redor? E quais são as suas reais necessidades, que vai muito além de bens materiais? Um olhar, um carinho, uma atenção, podemos considerar como sendo solidariedade, só que da alma.
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9h29, bom dia pra você que tá comigo ligado aqui na Verdinha, obrigado pela tua companhia. Temperatura tá se mantendo nos seus 17 graus, daqui um pouquinho eu vou atualizar pra você. 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Grupo Marcação voltando pro mato, 9h31. Bom dia para você, obrigado pela tua companhia ligado aqui na Verdinha.

0: e passa.
1: Mãozinha lá em cima!
2: Mãozinha em Fernando e Sorocaba, se conferindo por aqui na Verdinha, com o Murilo Rufi. Já vai sabendo o nome da música. Cíntia Bax, querida, bom dia, participando aqui da promoção do Grupo Carisma. É só mandar Agora ou Nunca Mais, música nova do Carisma, que está concorrendo. Então aí, aquela baita promoção Dia dos Pais. Tem a outra promoção que está rolando por aqui também, que você tem que mandar a palavra-chave pai aí, tá? Para concorrer, porque eu já vou explicar para você como é que funciona. Que é a promoção aí, né? 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Daqui a pouquinho eu explico ela certinha pra não misturar aqui a sua cabeça e você fundir o cabeção. Então daqui a pouquinho eu explico. Já tô por aqui. Senta aí, Joel. Vamos falar um pouquinho. Hoje tem aniversário, cara. É, tem aniversário essa semana aí. É aniversário duplo, porque além do aniversário do Joel, tem aniversário do estacionamento também. Deixa o Joel sentar aqui pra gente falar um pouquinho dessa história. Conta, são quantos anos de histórias? Bom dia, Joel.
3: Bom dia, Jeff. Bom dia aos ouvintes da rádio.
2: Vamos falar um pouquinho, que essa história aqui é muito legal, muito bacana, porque... Quem é que não conhece o Joel em Gramado? Não tem. Canela e Gramado, todo mundo conhece o Joel, tu já é uma figura ícone, aí, né, icônica da cidade. Mas vamos falar um pouquinho desse estacionamento, que aí, porque antes tu fazia estacionamento itinerante, outros foras, e agora com teu estacionamento próprio.
3: Sim. Jeff, e tem mais uma notícia ainda da JP. Que a JP, como está fazendo ontem 21 anos...
2: 21 anos de história?
3: Tu estaciona lá, acima de 2 horas tu ganha... se for 3 horas tu ganha 1 hora de...
2: Uma hora de graça, uma de hora graça. De brinde.
3: Maravilha. Uma hora de brinde da JP essa semana.
2: E para os mensalistas teve campanha também há pouquinhos dias, e quem estava em dia concorria 1 mês gratuito.
3: Sim. Vai ter o sorteio dia 30 aí. Nós vamos fazer o sorteio, daí vamos ver quem é que vai ganhar o...
2: Um mês gratuito.
3: Um mês gratuito.
2: Mas tem que estar em dia, né?
3: Sim.
2: Ah, tem que estar certinho, tem que estar ali os mensalistas.
3: Sim.
2: Tá certo, legal e bacana. E o aniversário do João Pinto também, né?
3: É, o meu aniversário é amanhã.
2: Amanhã tá colhendo mais uma abóbora no canteiro da
3: amanhã
2: vida.
3: Eu faço meus 33 anos.
2: 33 anos de idade, é. Aham, tá bom. Que barbaridade.
3: Não, tô brincando, faço 56 anos.
2: Que legal, bacana. Nós achávamos que tu não ia chegar nem de 50, já passou, tá no 56, tá bom, tá no lucro já.
3: E vai ter mais uns 50 aí, tá bom.
2: Não, tanto não vai. Mais uns 10, 15, acho que
3: não vai. Não vai. Se Deus quiser. Senão vocês ficam sem estacionamento.
2: Tu já tentou morrer umas 2, 3 vezes, até num buraco tu caiu já, Joel. Capotou o carrinho ali, cara, tá louco. Joel Pinto, queridão aí.
3: Obrigado.
2: Esse é gente boa, né? Às vezes alegre, às vezes reinando, mas sempre de coração bom, né, Joel? Faz parte, né?
3: Faz parte.
2: É, parte. Vamos lá, 9h39, tá certo. A única coisa que não conseguimos fazer ainda é casar o Joel, tá? Tá à procura, tá? Pensa bem, cara alto, olho azul, tá? Magrinho, cheio do dinheiro, cara é bem na foto, com alto novo, tudo, e não consegue arrumar uma namorada pra casar. Vou te contar uma coisa, que problema, hein? Mas vamos lá, quem sabe futuramente nós ajeitamos. O que tu quer falar?
3: É que eu sou igual a Ritinho, sou exigente.
2: É exigente, tá bom. Quem procura muito acaba sendo encontrado. Vamos lá, Bona Modelo, minha serenata.

0: 9h47, bom dia pra ti que tá na Verdinha. Se conferiu o banda Toque Legal, eu tenho saudades por aqui. Muita saudade, tem saudade de muita coisa, né? Ô, se tem! E aí, você tem saudade de alguma coisa? Do que é que mais você sente saudade? Vai estar concorrendo ao brinde do programa aí, respondendo a pergunta, a nossa enquete de hoje. Do que é que você sente saudade? Manda pra mim, quero saber. Marinha, tá sumida, Mara. O que que tu anda fazendo, Mara? Tu sumiu do mapa. Tô com saudade de ti também. Eu tinha saudades da Mara. Bom dia, Mara querida. Em Santa Maria do Herval, ligado com a gente no Boa Vista. Super mega ultra power massagista, Mara Regina. Wilson, de Três Coroas, mandou bom dia por aqui.
1: Bom dia, Câmara. Tudo bom? Aqui é o Vimara Cid Santos. Eu gostaria de pedir a música do Carisma. Agora ou nunca.
0: Agora ou nunca mais.
1: E participar do sorteio. Obrigado. Se for atendido, agradeço.
0: Valeu. Esse é o Filmar de Três Coroas que está com a gente ligado na Verdinha. Tem um alô aqui da nossa amiga Patrícia. Mandou bom dia, tô ligado. E aí, eu quero saber, enquete por aqui. Do que você sente saudade? Saudade pode ser de algo físico, pode ser que não, pode ser de alguma pessoa, pode ser de coisas do passado que você gostaria que voltasse, não tem como voltar mais. Do que você sente saudade? Manda pra nós que queremos saber aí a tua verdadeira saudade. Concorrendo a prêmio, tá, gente? Na Verdinha, 9h49.
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0: Vamos lá, você seguindo com a gente aqui na Verdinha. Deixa eu atualizar e trazer aqui Joacir da Cunha para falar sobre a Ecoset, esse colchão aí que tá fazendo diferença para a vida das pessoas. Bom dia, Joacir!
5: 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Meu amigo Jefferson Câmara, vamos lá que temos uma semana inteira pela frente. Forte abraço, meu amigo. 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
0: Valeu, valeu, valeu. Grande abraço. Joacir da Cunha falando com a gente aqui na Verdinha.
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0: 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Banda Catedral, saudade de ex, 958.

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1: Uma pessoa morreu e outra ficou ferida em um acidente na noite de ontem na RS-124 em Montenegro, próximo ao acesso à BR-386. A colisão frontal envolveu dois carros. A vítima fatal morreu no local e ficou presa às ferragens. Já outra pessoa sofreu ferimentos leves e foi encaminhada ao hospital. As causas do acidente ainda estão sendo investigadas. A semana começa com tempo instável no Rio Grande do Sul. Nesta segunda-feira, a chuva avança por grande parte do estado e pode ser forte em algumas regiões, com risco de temporais, granizo e rajadas de vento acima de 90 km por hora. A Defesa Civil alerta que os acumulados podem chegar a 200 milímetros ao longo da semana, aumentando o risco de alagamentos e inundações. A previsão é de melhora entre quinta e sexta-feira, mas um novo episódio de instabilidade deve atingir o estado no próximo fim de semana. Saiba mais em radioverdescamposfm.com, da redação Anderson Dilkin.
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0: Seguindo por aqui, para você que tá comigo na Verdinha, ótima manhã, amanhã da segunda-feira, bom início de semana. 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

0: Sonzeira você conferindo por aqui na Verdinha, hein? Leandro Leonardo, comadre, compadre. Bom dia pra ti que tá comigo aqui na Verdoca, mandando alô e recado. Vamos lá. Oi, Jéssica, querida, bom dia. Obrigado pelo teu alô. Luiz Reicher já deu aquele alô, bom dia. Aparecendo por aqui. Oi, Hilda de Nova Hartz, abraço pra você.
1: Bom dia, Verde Campo.
0: Oi, tudo bem?
1: Aqui é a Hilda.
0: Oi, Hilda, querida.
1: Glauco de Nova Hartz. Eu gostaria de fazer uma homenagem especial, eu e marido, Ademir Glauco. 52 anos de casado.
0: Maravilha!
1: Dois filhos e uma bela união. Eu gostaria de saber, mas eu acho que não participa esse tipo de aniversariante, o bolo, né? Se não, tudo bem. Tudo bem.
0: A promoção do bolo?
1: Se for possível, não sei se vocês tocam nesse horário. É, eu acho que é Teixeirinha, Nossas Alianças de Ouro.
0: Tudo bem, bah, nesse horário a gente acaba não tocando, tá? Mas eu vou trazer uma bem legal, bem bacana pra você, tá, Hilda, querida? Abraço pra ti. João, turma lá de Morro Reuter.
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3: Meu nome é João, Morro Reuter, que eu mais sinto saudade da minha terra natal, Rio Pardo. Um abraço pra vocês e tudo de bom.
0: Valeu, João. João de Morro Reuter, a gente fez a pergunta aqui, do que é que você mais sente saudade? Tá concorrendo aos prêmios e os brindes de hoje, hein? Manda pra mim aqui, do que é que você mais sente saudade? Manda pra mim, tá? Quero saber. A Yara Leandro da Cortivo mandou, sinto saudade da mamãe dela. Mamãezinha, eu também sinto saudade, tá fazendo agora em alguns dias. Um ano também que eu perdi minha mãe, né? Então a gente sente saudade pra caramba, né, Yara? Vamos lá, do que você mais sente saudade? Meu amigo Rodrigo mandou também, sinto saudade aqui da cidade onde é que ele nasceu. Tá bom, tá dado o recado, valeu, nação em Santa Catarina, ele colocou pra mim aqui. O Gelson mandou aquele alô, todo esperto, tá curtindo com a gente com a Verdinha, oferecendo um alô para a esposa Nair e a filhota Monique. Estão em Taquara, ligados com a gente. Abraço, obrigado pela sintonia. Recordando.
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0: Banda Amazônia. Pensando em Ti é o nome da canção.

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Vamos lá, estamos seguindo por aqui para você que está ligadinho comigo. 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Chegando mais música para você que tá ligado aqui na Verdinha. Felipe Ferrari, com Traia Véia.

E sonzeira pra matar a saudade, hein? O popurri da história aí da banda Champion. Aquele medley só de grandes sucessos do Champion. Bom dia pra você que tá ligado por aqui. Ótima semana, segunda-feira. Dia de novas possibilidades, gente. Segunda-feira você pode fazer o que você quiser. Pode sonhar e pode colocar...

0: prática, que é muito importante também. Vamos lá, vamos chamar a Carla por aqui para ajudar esse povo aí, como eu falei, novas possibilidades. Uma das possibilidades é não sentir dor, hein? Quem vai ajudar esse povo, Carlinha? Como é que a gente faz? Bom dia!
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0: 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A Carla, abraço pra você, ótima semaninha. É segunda-feira, vamos lá, porque segunda-feira ainda começa. Vamos, vé, senão a gente não vé, senão a gente não vé. Bom dia, valeu, Carla.
1: Bom dia, ótima semana, tchau.

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8: Seguindo por aqui na Verdinha, a rádio que eu sempre quis, 10h57, bom dia para você. Temperatura já oscilando entre 20 e 21 graus em algumas regiões. Segue comigo por aqui, vem com câmera, vem, vamos juntos até o meio-dia. Bora com a sonzeira do Portal News, chegando a Cigana para você curtir com a gente.

0: Recordando na cápsula do tempo com os atuais, Alice. Deixa eu mandar o meu amigo Juarez, tá ligado por aqui? Abraço pra ti, ligado a turma da sapataria aí, sempre ligados com a gente. Ana Maria Baldiceira sempre com a gente, turma de igrejinha. Participando aqui das promos também, quem mais tá mandando alô, deixa eu conferir. Bom dia, saudade é de ser filha, pois não tenho mais meus alicerces aqui comigo. A Ângela de Igrejinha. Abraço, Ângela, obrigado pela companhia. Salete Fortes Labres também tá sempre ligado com a gente, saudade uma da minha juventude. Como era bom os tempos. Ah, mas a juventude a gente pode ser jovem aí até o resto da vida, tá? Isso tu pode recuperar fácil, viu, Salete? Pode ser jovem quando quiser. Jovem, a juventude é nós que comandamos. Vamos lá, quem mais tá por aqui? A Mara Agostinho mandou bom dia.
1: Dia, Jefferson. Ótima segunda-feira.
0: Igual.
1: 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Manda música aí pro pessoal do ateliê do lado do Jair, pra Neiva, pro Zezo, pra toda a galera nossa, tá?
0: Valeu, abraço. Quem mais? Tá por aqui, deixa eu conferir. Janete mandou por aqui, bom dia, tô ligado nessa rádio que é demais. Parabéns, Verdes Campos.
2: Oi? Bom dia, aqui é Nery de Três Coroas. Se foi possível rodar música com a Sola Jota, pra esse comércio todo Elvio. E pra todos os ouvintes.
0: Valeu, Nelly. Abraço pra você. Obrigado pela companhia. Vamos lá, a gente segue por aqui, guardando a sua participação. O Agenor mandou bom dia, Câmara. Tô ligado nessa rádio que é demais. Se possível, tocar pra mim uma música aí. Pode ser a do Paulinho com o Corpo e Alma. Aquela que ele paga a cerveja, tá? Vamos campear. Se ele tá pagando, vamos pedir uma também, tá? Tô dentro. Abraço pra ti. Obrigado pela companhia. Cristiano mandou alô por aqui, também tá ligado na verdinha. Já já eu trago teu som. Agora tem informação com Play News e Anderson Dilkin.
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4: A Defesa Civil de Itaquara informou que os níveis dos rios dos Sinos e Paranhana voltaram a baixar. A medição mais recente aponta 4 metros e 20 centímetros no rio dos Sinos e 40 centímetros no rio Paranhana. Apesar da redução, o monitoramento continua devido à previsão de novas chuvas nos próximos dias. A orientação é para que moradores de áreas ribeirinhas acompanhem os avisos oficiais e sigam as recomendações da Defesa Civil. Gramado terá um novo sistema de transporte público a partir de 1º de agosto. A mudança inclui novas linhas, ampliação de horários, ônibus modernos com ar-condicionado e redução da tarifa de R$ 4,90 para R$ 4,00. O serviço também contará com bilhetagem eletrônica, reconhecimento facial e, a partir de setembro, um aplicativo para acompanhar a localização dos ônibus em tempo real. A expectativa é ampliar o número de passageiros e melhorar o atendimento em toda a cidade. Saiba mais em radioverdescamposfm.com, da redação Anderson Dilkin.
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0: Seguindo por aqui para você que está colado comigo na Verdinha, falando dos nossos patrocinadores que colam a marca junto com a gente. 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Bora seguindo por aqui, deixa eu mandar um alô para toda a turma da Loja 7. Sábado de manhã estivemos em Taquara. 2 anos de Loja 7, fizemos um agito por lá, cantamos, altas bagunças, galera curtiu com a gente, se divertiu, foi muito legal, muito bacana, hein? Então eu quero registrar aqui aquele baita agito e parabenizando aí por 2 anos a Isaías, a esposa Fran e toda a equipe das Lojas 7 aí, principalmente de Igrejinha e Taquara, aonde são parceiros da Verdinha. Música que eu tô devendo com o Paulinho e Fábio, Palinha ruim, né? Paulinho e Fábio do Bailão com Corpo e Alma, paga uma.
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0: Aí o som da banda Raízes, Amor em Pensamento, você conferido aqui na Verdinha. Bom dia pra você que tá ligado comigo. Turma de Nova Hartz, aquele abraço, obrigado pelo alô, né, Leila? Abraço, obrigado pela companhia. Nélia também em Nova Hartz, Canudos mandando alô. Terezinha Araújo, sempre ligada com a gente. Tere, beijo pra você, obrigado pelo alô e pela companhia. Vamos seguindo por aqui, tem informação.
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0: A Prefeitura de Canela suspendeu por tempo indeterminado a emissão de autorizações para novas obras da Corsã nas vias municipais. A decisão foi determinada pela Secretaria de Segurança Pública, Mobilidade e Fiscalização e mantida após o indeferimento do pedido de reconsideração apresentado pela concessionária. A medida foi adotada após fiscalizações realizadas em 2025, identificarem problemas da recomposição do pavimento em diferentes pontos da cidade, como material solto, desníveis, cortes sem acabamento e valas que não foram corrigidas dentro dos prazos estabelecidos.
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0: 11h26, bom dia.
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0: 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Eu sou o Câmara Jefferson, fazendo companhia pra você até o meio-dia por aqui. Manda teu alô, teu recado, participe com a gente. Tem som do Gustavo Lima chegando pra quem pediu. Quem não pediu vai ouvir igual. Tchau.
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2: Tem!
1: E tá gelada?
2: Ah.

11h38, que momento, hein? Relembrando aí o som do São Francisco, você conferiu com a gente. Você merece o Oscar. Jaime Viegas, São Leopoldo, na sintonia, sempre com a gente, né, Jaime? Abraço pra você. Tem um alô aqui da Catarina, minha amiga querida, sempre ligada na Verdinha também. Oi, Paulinha, abraço pra você, obrigado pelo alô. Já tem o teu som, tua música. Quem mais tá por aqui? Cristiano pediu música, vai conferir já também, tá ligado sempre com a gente. Aquele abraço. Quem mais tá por aqui mandando alô em recado? Emília, abraço pra você. O Luiz também tá com a gente, a Vanderleia, abração, obrigado pelo alô. Grande Edu também. José Fernandes, abraço, Bibi. Genádio também tá sempre com a gente. Ô, a minha amiga, né, a Claudinha Vernich, aquele abração. Ô, Paulo, Paulo César, o Johnny Ribeiro também. O Jordan, abraço pra ti, também tá sempre na escuta. O Everton Golchak, Paulinho do Jardim, aquele abração. Marcos Mateu Rufi, Valdir Crestani, meu amigo Belmir, turma aí da Fruteira Viver com Sabor, o Belmir e as Belmirzetes. Abraço pra você, sempre em alto e bom som nos ouvindo. Terceira dimensão pra quem pediu lá da fronteira, bora ouvir.

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Vamos lá, a gente vai seguindo por aqui, 11h48. Deixa eu mandar uma luta especial aos nossos queridos amigos ouvintes que ligam pra gente, que mandam um papo, que conversa, bota conversando esse povo. Abraço, obrigado pela companhia, hein? Tô de bola, tem problema não. Martinha, querida Nova Hearts, tá comigo por aqui, mandando aquele alô, tô esperto, participando das promoções também, valeu. Oi, Cris Martins, obrigado pelo alô. A Eva Cristina tá ligada com a gente, pedindo uma música do Corpo e Alma. Para o amado Tonho, exato, Tonho, segunda-feira ganhando um alô, um recado assim, Tonho, te mexe, não é qualquer Tonho, né? Abraço, obrigado pela companhia. Chico Gessler também já mandou aquele alô, todo esperto, sempre ligado na Verdinha. Tem o alô aqui da Cristina, pediu música e oferecendo para especialmente para a mãe dela, Dona Nair. Um abraço para você. Pediu Banda 10, vai ouvir agora, Banda 10, Praia, Cerveja e Bailão.

Sonzeira em grupo Luz de Candeeiro, num fandango de galpão, se conferindo aqui na Verdinha. Bom dia pra você. 11h58, obrigado pela tua grande audiência e companhia. Abraço pra você, vou ficando por aqui. Já na sequência tem a nossa mistura boa com o Bimanha Rodrigues pra fazer companhia pra ti. Tamo de volta amanhã, se o Pai Maior permitir, 8h30 da manhã, pra fazer aquele baita agito, dançar, se divertir, sacudir ao som da Verdinha. Obrigado pela tua companhia, hein? 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Bora ouvir então a música do Grupo Carisma, saideira. Carisma e Atuais, Mississippi. Valeu, gente. Beijo, beijo. Até amanhã.

sabe aquele papo de bar? Dois amigos falando sobre amores mal resolvidos. Aquela pessoa que tá sofrendo, deprimida. Vem cá, meu amigo. Meu caso é diferente. Eu até tô sofrendo, mas eu tô vivendo.

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1: Verdes Campos, meio-dia 14.
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0: 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Segunda-feira, dia 27 de julho de 2026, tá começando Mistura Boa pra você por aqui. Comigo, Abimael, te fazendo companhia até as 2 horas da tarde, com muita música, informação e também com a tua participação por aqui. E pra você mandar aquele recadinho especial, esperto, pelo nosso WhatsApp, 54 é o DDD, 999-270-979 é o WhatsApp da Verdes Campos pra gente trocar essa ideia, pra começar bem a tua semana, participar das nossas promoções por aqui e também ficar bem informado, mandar aquele alôzinho pra turma pelo nosso WhatsApp, aquela mensagem de áudio, aquele recadinho especial. Você participa com a gente pelo 54999-270-979. 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
0: Porto do Som, começando a nossa Mistura Boa. Me ajuda a te esquecer? 12:21. Sim.

0: Zé Felipe e Ana Castela por aqui, sua boca mente, teve Porto do Som, me ajuda a te esquecer. E agora a gente não vai esquecer, a gente vai ficar sabendo das últimas informações no Mistura Boa. Morre menina no Rio Grande do Sul de 3 anos que teve imagem manipulada por inteligência artificial em falsas vaquinhas. Sofia Luísa Moraes dos Santos tinha câncer e estava internada em Porto Alegre. Criminosos usaram clonagem de voz e deepfake para desviar mais de R$294 mil em falsas campanhas de arrecadação. Morreu nesta segunda-feira a menina Sofia Luísa, de 3 anos, moradora de Campo Bom, na região metropolitana aqui dos Vales, e teve a imagem usada em falsas campanhas de arrecadação online. Os criminosos usaram inteligência artificial para forjar vídeos em que a menina, em tratamento contra o câncer, estaria pedindo dinheiro para pagar medicamentos. Segundo a mãe, Kellen Santos, Sofia foi internada no fim da tarde de domingo na Santa Casa de Porto Alegre e faleceu na madrugada desta segunda-feira. Ela estava com um problema no coração por causa da radioterapia. A menina também está com uma infecção no pulmão. Suspeito rouba carro, foge e mata motoboy atropelado durante perseguição policial no Rio Grande do Sul. Vítima de 24 anos chegou a ser levada ao hospital, mas não resistiu. Suspeito havia roubado o veículo em São Leopoldo, ficou ferido na batida e foi detido pela guarda municipal. Um motoboy de 24 anos morreu no final da noite de domingo após ser atingido por um carro em fuga em Novo Hamburgo, na região metropolitana de Porto Alegre. O veículo havia sido roubado em São Leopoldo, cidade vizinha, e o motorista era perseguido pela guarda municipal. A colisão aconteceu no cruzamento das ruas Magalhães, Calvete e 24 de maio, na área central da cidade. Durante a tentativa de escapar da guarda municipal de São Leopoldo, o suspeito atingiu a vítima. O motoboy foi socorrido e levado ao hospital municipal, mas não resistiu. Ele foi identificado como Leonardo Aires Machado. Ele trabalhava como motoboy, era sua última entrega do dia. Estava voltando para a pizzaria de onde ele trabalhava, onde foi atingido por esse bandido. Infelizmente, acabou falecendo este motoboy neste trágico acidente na noite de domingo. Grupo usa caixas de papelão para tentar roubar banco e acaba preso. 3 homens foram presos em flagrante e um adolescente de 16 anos foi apreendido enquanto estavam na agência bancária para efetuar o corte do cofre. A Polícia Civil do Estado impediu um assalto a um banco em Ivoti, na região aqui dos Vales. Na noite de sábado, um grupo de assaltantes tentava arrombar o cofre do banco utilizando caixas de papelão para bloquear a visão das câmeras e de quem passava na frente do local. Durante a ação, 3 homens foram presos em flagrante e um adolescente de 16 anos foi apreendido. Enquanto estavam na agência bancária para efetuar o corte do cofre, o grupo ainda é suspeito de envolvimento em um ataque recente na cidade de Sapiranga. Os policiais visualizaram ao longo de sábado os criminosos inspecionando o local e descobriram uma estrutura montada na lateral do imóvel com papelões para bloquear a visão de quem passava. Segundo a polícia, por volta das 10 horas da noite, enquanto o grupo se preparava para acessar a sala do cofre, as equipes táticas fecharam o cerco. Eles tentaram fugir, mas foram imobilizados. Foram apreendidos 2 carros, luvas usadas para o crime e telefones celulares. Os 3 homens presos responderão por furto qualificado tentado, associação criminosa e corrupção de menores. A polícia solicitou à justiça a prisão preventiva do trio. O adolescente infrator foi encaminhado para a Delegacia de Polícia de Novo Hamburgo. A ação foi deflagrada por meio da primeira Delegacia de Roubos do Departamento Estadual de Investigação Criminais, o DEIC, e contou com o apoio da Brigada Militar e da terceira Delegacia de Polícia de Novo Hamburgo. As imagens são, no mínimo, cômicas, né? Eles rastejando com um túnel de papelão para não aparecer nas câmeras. Barbaridade. Vamos seguindo por aqui com nossa Mistura Boa, nesta segunda-feira, 12:31.
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0: Grupo TJN, retoque de batom, uma ótima tarde para você. Vem para cá participar comigo.

0: Maravilha, Verdes Campos, Grupo TJN, Retoque de Batom. A gente está recebendo aqui nos nossos estúdios o Valdir. Grande abraço, Valdir. Obrigado pela visita aí. Vem aqui dar um alô, nosso ouvinte, a turma do Carahá, para a esposa Salete, que está nos acompanhando por lá no Carahá de férias, acompanhando a programação da Verdinha. Obrigado pela companhia, pela audiência, sempre ligadinho com a gente por aqui. Vier conhecer os estúdios da Verdes Campos, sempre muito bem-vindo, tá bom? Sempre apareça por aí, que a gente sempre, sempre agradece. Valeu, obrigado pela visita. E por aqui, quem tá pelo nosso WhatsApp, boa tarde.
1: Boa tarde, Abimael. Valdomiro de São José dos Ausentes. Prazer estar participando pela primeira vez do teu programa, hein?
0: Coisa boa.
1: Sempre lido com o Djalma.
0: Sim.
1: Se puder tocar pra nós aí, Flor do Meu Jardim. Tamo aí na lida, hein? Varroçada. Que foice aí, a todo vapor. Eu e o tio Elias aí. Um abraço aí, meu companheiro. Tudo de buena.
0: Maravilha, turma. Obrigado pela companhia. Uma ótima tarde pra você. Obrigado pela audiência, pela participação, hein? Sempre, sempre muito bem-vindo.
2: Bom dia, Rádio Verdes Campos. Leila aqui de Sapiranga. Gostaria de ouvir a música do Flávio Dalcin, 99 e alguma coisa. Eu ofereço ao meu esposo Jonas, dizer a ele que eu o amo muito. Dedico ela a vocês também e a todos os ouvintes. Se for atendida, ficarei muito grata. Uma ótima e abençoada semana para cada um de nós.
0: Uma ótima semana para você também, Leila. Obrigado pela companhia, turma ligada com a gente em Sapiranga. Uma ótima tarde de segunda-feira.
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0: Verdes Campos, meio-dia 36.
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8: 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Maravilha, faltando 19 minutos para 13h. 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Por aqui a gente segue com nossa Mistura Boa, com mais música boa, informação e, é claro, contando com a tua participação por aqui pelo nosso WhatsApp, pelas nossas redes sociais, pelo nosso site radioverdescamposfm.com.
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9: Simbora! Salve pra todos os loucos apaixonados que estão aí com a gente! Aquele cara que defende seu grande amor.

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0: Mariana Fagundes!
1: Geninho com Mariana Fagundes, peão todo tatuado por aqui, teve brilhação, louco, apaixonado, faltando 12 minutos para uma, chegando com informações para você agora. Colisão frontal deixa um morto na BR-290 em Arroio dos Ratos. Acidente aconteceu sobre a ponte do quilômetro 151, provocou a morte do condutor do automóvel de 23 anos. Um grave acidente provocou bloqueio total do tráfego na BR-290 na altura do quilômetro 151, sobre a ponte no município de Arroio dos Ratos. A interrupção da rodovia foi causada por uma colisão frontal envolvendo um automóvel Volkswagen Voyage e uma carreta vazia. Com a força do impacto, o motorista e o único ocupante do carro, um jovem de 23 anos, morador de Eldorado do Sul, não resistiu aos ferimentos e morreu ainda no local. A ocorrência mobilizou as equipes de atendimento para o trecho e não houve registro de outros feridos na colisão. Em razão da posição dos veículos e do trabalho dos órgãos de segurança na ponte, a pista precisou ser totalmente interditada nos dois sentidos e sendo liberada por volta das 7h30 da manhã. Idoso encontrado morto e enterrado no próprio imóvel estava amarrado, aponta a perícia. Vítima de 75 anos foi brutalmente morta após cobrança de aluguel e contas atrasadas dos inquilinos. Estão presos em presídio regional de Maravilha, em Santa Catarina. Jovem de 18 anos é morto a tiros no bairro Indianópolis, em Tramandaí. Vítima foi encontrada com ferimentos na cabeça, ao lado de motocicleta. Polícia Civil investiga a autoria e motivação do crime. Um jovem de 18 anos foi identificado como Paulo Santos. Foi assassinado a tiros na noite de domingo no bairro Indianópolis, em Tramandaí. O crime ocorreu no cruzamento das ruas Jardelina Ignácio Cardoso e João Arthur Kirsch, onde a Brigada Militar foi acionada após relatos de disparos na região. No local, os policiais encontraram a vítima moradora do bairro São Francisco caída ao lado de uma motocicleta Honda Bis branca com um ferimento de disparo de arma de fogo na cabeça. O Serviço de Atendimento Móvel de Urgência compareceu ao local e atestou o óbito.

Mulher morre após motociclista sem CNH fugir da polícia e bater contra imóvel no Rio Grande do Sul. Condutor que apresentava sinais de embriaguez foi preso em flagrante após o acidente em Santo Ângelo. Uma mulher de 32 anos morreu após um grave acidente de motocicleta durante uma tentativa de fuga da Brigada Militar na madrugada de sábado em Santo Ângelo, no noroeste do estado. A vítima foi identificada como Thaís Bonini Pereira Steinhorst, que estava na garupa da moto. Segundo a Polícia Civil, a ocorrência começou por volta das 4h40 da manhã, quando policiais militares tentaram abordar a motocicleta ao perceberem que a passageira estava sem capacete e que o veículo circulava com uma lanterna traseira apagada. Conforme a investigação, o condutor desobedeceu a ordem de parada e iniciou uma fuga por diversos quarteirões da cidade, passando pela região central e seguindo em direção ao bairro Castelarim. Durante o acompanhamento policial, o motociclista perdeu o controle da direção e colidiu contra um imóvel. Após o acidente, o condutor de 31 anos ainda tentou fugir a pé, mas foi alcançado e preso pelos policiais. Thaís sofreu ferimentos graves e foi socorrido ao Hospital Regional das Missões, mas não resistiu. De acordo com a polícia, ele apresentava sinais de embriaguez e não possuía carteira nacional de habilitação. O homem foi autuado em flagrante pelos crimes de embriaguez ao volante, dirigir sem habilitação, gerando perigo e dano e desobediência. Após o registro da ocorrência, o suspeito foi encaminhado ao sistema prisional. A polícia segue investigando as circunstâncias do caso. Lamentável, né, gente? Quer dizer, uma atitude errada acaba ceifando uma vida. Este é o Mistura Boa, faltando 8 minutos para uma. Este trazendo informações para você por aqui, com música boa e informação, contando com a tua participação também pelo 54999 270 979. 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

0: Deve estar nos rodeios por aí os Agroboy com Country Beat, faltando 5 minutos para uma, mandar aquele alôzinho especial para você que tá ligado com a gente, participando.
1: Boa tarde, meu nome é Janete Duarte, da Catanduva Grande. Eu queria pedir uma música do Céu Encantos, Morena Misteriosa. Se eu for atendido, quero dizer muito obrigado.
0: Maravilha, Janete, a turma ligada com a gente por aí, obrigado pela companhia, boa tarde.
2: Boa tarde, Mibael. Boa
0: tarde, tudo bem?
2: Bem, Cadarezinha. Manda um abraço para quem está no escuro do programa, para sair da rádio, sempre não estou na escuta, mas agora meu dia não estou na escuta. Lidei para arrumar aqui no serviço rádio, não consegui. E não está pegando o rádio dele, ó, verdinho. Mas deu ok aí se é você, tá? Um abração. Um abração e uma ótima tarde, tá? Às 4 horas eu vou pra casa, se Deus quiser.
0: Maravilha, Terezinha. Uma ótima tarde pra você, um bom trabalho aí. Obrigado pela companhia, sempre interagindo com a gente por aqui. Obrigado. Bom dia, o Christian de São Francisco de Paula. Toca Deus o Livre da banda Ecos. Maravilha, boa pedida também. Valdomiro por aqui, curtindo a gente. Tá todo mundo ligado na 97.9, a rádio que eu sempre quis.

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0: que maravilha estar junto com você por aqui na Verdes Campos 97.9. Conta pra mim como é que tá o tempo aí na tua cidade, de onde você tá nos acompanhando, tá curtindo Mistura Boa, qual música você quer curtir por aqui pelo nosso WhatsApp 54999270979, que a partir de agora o Mistura Boa é um oferecimento de taróloga Ana Vitória. 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Corsã, nossa natureza movimenta a vida, junto com a gente por aqui no nosso Mistura Boa. A partir de agora, Blitz do São Marino, pra você em todo o estado do Rio Grande do Sul, tá tocando essa.
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0: São Marino, página virada, uma ótima segunda-feira pra você. Vem pra cá participar comigo.

0: Maravilha, página virada com San Marino, Blitz em todo o estado do Rio Grande do Sul, para você por aqui na Verdes Campos também. E agora a gente chegando com informações com o Anderson Dilkin. Boa tarde, Anderson.
1: Boa tarde, Abimael. Boa tarde também aos nossos ouvintes. Motoboy de 24 anos morreu após ser atropelado por um criminoso em fuga na noite de ontem em Novo Hamburgo. O suspeito havia roubado um carro em São Leopoldo e fazia um motorista refém. Tentando escapar da polícia, ele atingiu uma motocicleta no bairro Operário. A vítima, identificada como Leonardo Machado, chegou a ser socorrida, mas morreu no hospital municipal. O criminoso foi preso em flagrante e encaminhado à delegacia de polícia de pronto atendimento. O tarifaço imposto pelos Estados Unidos deve atingir diversos municípios brasileiros, com impacto também no Rio Grande do Sul. O levantamento aponta São Leopoldo como a cidade gaúcha mais afetada, com prejuízo estimado em US$164.800.000, principalmente por causa das exportações dos setores de máquinas e armamentos. Ao todo, 15 cidades gaúchas aparecem entre as 200 mais impactadas pelas novas tarifas, que chegam a 37,5% sobre parte dos produtos brasileiros exportados aos Estados Unidos. O Monumento ao Imigrante, um dos principais patrimônios históricos de Novo Hamburgo, teve a primeira etapa do restauro entregue no sábado. A obra recuperou a fachada e a parte externa da estrutura inaugurada em 1927. Integra as comemorações do centenário da cidade em 2027. A cerimônia contou com apresentações culturais e show de luzes. O investimento nesta fase foi de R$790 mil. Abraço, Abimael. Abraço, ouvintes. Até amanhã.
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0: Que maravilha, indústria musical, eu e ela, linda demais essa canção, teve Luana Prado com Jean Giovanni, Olha Amor, Diga Pra Mim e Solidão, 1h22, a turma ligada por aqui no nosso WhatsApp, 54999-270-979. Oi, tudo bem? É Elisandra Frank, de Santa Maria do Herval, toca pra mim Boca Louca, Champion e JM, A Namorada Que Sumiu. Pra mim, meus amigos... ligados com a gente por aqui, maravilha. Não consigo atender por aqui, tá bom, querido? Não dá pra gente atender ligações. Quem tá participando com a gente por aqui, manda o nome aí, manda um recadinho, mensagem de áudio que a gente coloca no ar, tá bom? Boa tarde.
1: Olá, boa tarde. Nós estamos ouvindo, assistindo ali a reportagem da Rita Aline aqui na Festa da Colônia, aqui em Canela. Uma reportagem fantástica. Muito bem elaborada, muito bem colocadas as palavras, atendendo todo o público vindo de fora, os turistas, então de parabéns. Então, eu e a Luz, eu sou meu nome é Erni, nome da minha esposa é Lourdes, nós moramos aqui no bairro Dante, próximo ao Mercado Dante, e eu sei que não posso me prolongar muito, porque a Rita Lee um dia me puxou minha orelha, é que não, tem que ter um tempo para todo mundo. Então, tá, meus parabéns, muito obrigado pela reportagem, muito obrigado por expor a nossa festa da Colônia aqui em Canela. Eu quero ouvir a música com a banda São Francisco, Vestido Azul. Muito obrigado, bom trabalho. Boa semana para todos nós. Abraço.
0: Maravilha, querido. Uma ótima semana para você também. Obrigado aí pelas palavras. Ligado com a gente aí. Fã da Rita Aline. Maravilha.
2: Manda uma música pro José do 15 aqui.
0: Maravilha. Uma música pro José do 15 aí. Ligado com a gente por aqui também. Tudo bem para você? Obrigado pela companhia. Essa turma bacana ligado com a gente.
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0: Verdes Campos, 1 hora e 24.
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Que alegria estar junto com você por aqui, 1h30. Você tá ligado no Mistura Boa, música, informação e, é claro, a tua participação por aqui num oferecimento de Corsã. 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Maravilha? 1h31. Vamos seguir com música boa, já tem informações para você também por aqui, mais notícias e também aquele recadinho especial para você interagir com a gente pelo 54999-270-979. Manda aquele alôzinho, pede teu som por aqui que a gente curtindo o nosso Mistura Boa. 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

Maravilha, perigosa e linda por aqui, pedido de ouvinte que participou pelo nosso WhatsApp 54999 270979.

Motorista perde controle do carro, destrói mureta e lavagem e é encaminhado ao hospital de Novo Hamburgo. Na manhã desta segunda-feira, um acidente de trânsito foi registrado entre o cruzamento das ruas Cedro e Pau Brasil, no bairro Ideal, em Novo Hamburgo. De acordo com as informações repassadas, um homem conduzia um Chevrolet Cruze branco, tendo o pai como passageiro, quando acabou se assustando com o veículo que trafegava no sentido contrário e, ao tentar desviar, perdeu o controle da direção, invadiu a calçada e destruiu a mureta de uma lavagem, além de causar danos na parte dianteira do automóvel. Bandido é preso em flagrante após tentar roubar idosa em Instância Velha. A guarda municipal prendeu em flagrante na manhã de sábado um homem de 31 anos que tentava roubar uma idosa de 75 anos no bairro Rincão dos Ilhéus, em Instância Velha. Segundo a guarda municipal, a sala de operações foi acionada por moradores que presenciaram uma tentativa de assalto e repassaram as características físicas do suspeito, além da direção em que ele havia fugido.

0: E a dupla Grenal, hein? O Internacional, com falhas graves defensivas, perde para o Atlético fora de casa. O Colorado foi derrotado por 2-0. Com falhas graves de Juninho e Félix Torres, respectivamente, Leonardo Silva e Viveiros marcaram para o time mandante. O Inter volta a campo na quarta-feira contra o Flamengo no Beira-Rio. E o Grêmio sai atrás, mas busca um empate com o Fluminense na Arena. Diego Caíto marcou para o Tricolor já no finalzinho do segundo tempo. Conseguiu um empate e levar um pontinho na tabela. Faltando 20 minutos para as duas, este é uma Mistura Boa. Tô contando com o teu recado, com a tua participação. Vem para cá, 54999-270-979.
1: Aí, Thiago. Olha aí, Romário. Que

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1: Verdes Campos, 16 para as 2.
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6: Colocar-se no lugar do outro é o primeiro passo para ajudar de verdade. Muitas vezes pensamos estar ajudando alguém segundo o que pensamos que seria bom para essa pessoa, usando nossas referências e o nosso julgamento. Mas antes de pensar em ajudar alguém, é necessário nos colocar no lugar do outro e entender qual é a real necessidade dele e no que podemos ajudar. Empatia é estar preocupado com o sentimento e a percepção do nosso próximo.
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0: Maravilha, faltando 9 minutos para as 2 horas da tarde. Este é o Mistura Boa para você, até as 2 com informação, música boa e, é claro, com a tua participação por aqui num oferecimento de ASG Proteção Veicular. 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Vamos seguir com música boa por aqui, que dá tempo de você participar ainda dentro do nosso Mistura Boa nesta segunda-feira.
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2: Maravilha, Zé Neto e Cristiano, cadeira cativa por aqui, faltando 6 minutos para as 2. Obrigado pela tua companhia, tá chegando a hora de dar tchau por aqui. Uma excelente segunda-feira, uma excelente semana para você. Se Deus quiser, amanhã estou de volta a partir do meio-dia com mais mistura boa para você, com música, informação e também com a tua participação por aqui. E você fica na companhia da Rita Aline, que vai te fazer companhia até as 18 horas com conexão musical, alto astral no teu rádio, muita música, informação, prêmios e brindes para você também. 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Uma excelente segunda-feira, tchau, beijo!

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1: A Prefeitura de Canela suspendeu por tempo indeterminado a autorização para novas obras da Corsã nas vias municipais. A medida foi tomada após a Prefeitura apontar problemas recorrentes na recomposição do asfalto, como desníveis, valas e acabamentos inadequados. A concessionária terá 10 dias para apresentar um plano de ação com cronograma para corrigir as pendências. Serviços emergenciais continuam permitidos desde que sigam as normas de segurança e sinalização. Ninguém acertou as 6 dezenas da Mega Sena sorteadas no domingo. Com isso, o prêmio principal acumulou e está estimado em R$ 78 milhões de reais para o próximo concurso que será realizado amanhã. As dezenas sorteadas foram 5, 12, 21, 33, 43 e 50. Além de acumularem R$ 78 milhões de reais, o concurso da Mega Sena premiou 92 apostas que acertaram 5 dezenas com prêmio de R$ 28.109,79 para cada uma. Outras 7.263 apostas fizeram a quadra e vão receber R$ 586,90. As apostas para o próximo sorteio podem ser feitas até às 8 horas da noite de terça-feira em lotéricas ou pela internet. A aposta simples custa R$ 6. Saiba mais em radioverdescamposfm.com, da redação Anderson Dilkin.
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0: 2 horas.
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Muito boa tarde, galera. Boa tarde para você que está ouvindo a nossa Verdes Campos, a rádio que eu sempre quis. Cheguei, galera. Sou a Rita Aline e vou ficar com vocês até às 18h com muita música, muita informação e muita diversão através da 97.9 FM, a sua, a nossa verdinha mais querida da região. Vai aí, sintoniza no seu rádio, baixa no seu celular o aplicativo da Rádio Verdes Campos ou até pela internet. Assim você encontra a verdinha para você escutar. Então só fica sem escutar quem quiser, não é mesmo, gente? Quero já de pronto aqui dizer para todos vocês que estavam lá em Parobé, de todas as cidades que foram até Parobé, lá no primeiro festival Origens, né? Que estiveram lá junto com a turma da Verdinha, com o Jefferson, com a Gisele, com o Alex, com o Barbosa de manhã. Eu estive lá de tarde, quem veio também me cumprimentar, muito obrigada. E agradeço todo o carinho de vocês e a audiência maravilhosa. Então, para todas as cidades onde a Verdinha vai, obrigada por estarem com a gente lá também, né? Nesse evento maravilhoso que a Prefeitura de Parobé trouxe, né, ontem, lá na Rua Coberta. Obrigada mesmo, valeu, galera, valeu Musical RC, valeu aí o Portal da Serra, valeu Brilhação e todo mundo, né? E se você quer mandar o seu alô pra cá, fica à vontade, 999-270-979. Quem mais aqui? Deixa eu dizer pra você aqui, ó, tá quente na sua cidade, tá abafado? Será que vem mais chuva? O tempo ele fica rodando aqui na Serra Gaúcha e chove um pouquinho e para, né? Como é que tá na sua cidade? Aqui 22 graus nesse momento e tá marcando que vem chuva. Taquara 23, também marca chuva. Grande Porto Alegre 21, Capão da Canoa 17. Em todas as regiões tá marcando que vem chuva agora de tarde. Mas eu quero saber de você, como é que tá aí na sua cidade? Tá bom, não tá? Tá chovendo, não tá? Me conta! 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E se liga que tem promoção do Dia dos Pais, daqui a um pouquinho eu conto e a gente vai passando essa tarde juntos, ok? Vamos lá com São Francisco Cuidado para abrir a nossa tarde de segunda-feira. Música.

0: Sucesso aí do César e Paulinho, vai de roda aqui na nossa 97.9, a Verdes Campos, a rádio que eu sempre quis. Quem tá comigo aqui é o Christian. Oi, Christian. Ele é de São Francisco de Paula, tá pedindo pra uma do Estação Fandangueira. Ele diz que lá em São Francisco de Paula tá nublado. Christian, já tava programadinha aqui, ó, a Estação Fandangueira com bailaço, vou iludir também, tá... Tô mandando pra ti aí, tá bom? Pra todo mundo aí em São Chico, junto com a gente. Silvio também tá por aqui. Oi, Silvio!
1: Boa tarde, Rita Lee. Quero oferecer uma música aí para todos vocês aí da rádio e todos os ouvintes. Jean Giovanni, domina a praça.
0: Tá bom.
1: E para todos os ouvintes. Essa semana tá demorada pra passar. É bom tá vivo.
0: Beijo, Silvio! Só que essa é do Bruno Marrone, tá? Daqui a pouquinho vem aí pra te curtir com todo mundo aí, tá bom? Daqui a pouco eu trago mais participações e tá na hora da gente curtir Estação Fandangueira.

0: É verdade, tá na hora de ouvir o Conexão Musical e o meu computador deu tilt aqui e eu passei a música e agora a gente vai botar aqui a música de volta. Que coisa séria, gente. Vamos lá. Ai, ai. Mas não, ó, não é cápsula do tempo, tá? Não fique triste.
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0: Você ouviu aí Brilha Som, Esquece Esse Amor na Cápsula do Tempo. Gente linda, maravilhosa, você que ainda não está participando, 999-270-979. Essa aí foi agora na Cápsula do Tempo, né, gente? Olha, vou te contar. Vamos lá, quem mais está com a verdinha aqui que mandou o alô? Deixa eu mandar aula aqui pro seu João de Sapiranga. Oi, seu João.
1: Boa tarde, Rita. Como é que tá, Ritinha? Tudo bom?
0: Tudo certo.
1: Rita, toca a música dos atuais aí pra mim, qualquer uma delas pra mim,
0: tá bom.
1: Que tá em casa também.
0: Pode deixar que vai vir o Mississippi daqui a pouquinho, tá bom? Obrigada, seu João, valeu! A Yara Dalcortivo tá pedindo pra ouvir a música, né, do Carisma, Agora ou Nunca Mais, pra participar aí da promoção, né, do Dia dos Pais. Daqui a pouquinho eu conto como é que você faz pra participar, mas é mais ou menos isso aí, né? Christian, já falei, né? O João tá por aqui também. Boa tarde, Rita Lina, tudo bem, guria? João Sangado, aqui na companhia da tua programação. Por gentileza, toca pra nós aí uma do Amado Batista, antiga. Agradeço, boa semana e ofereço para a gurizada do turismo. Valeu, João! E a gente vai trazer agora a informação, notícia e daqui a pouco eu volto com muito mais sucessos para você. Não sai daí!
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0: Quem viajou recentemente ao exterior ou pretende viajar nos próximos meses deve redobrar os cuidados contra o sarampo. Embora o Rio Grande do Sul não tenha registrado casos confirmados da doença em 2026, o aumento do fluxo internacional de pessoas após a Copa do Mundo e durante o período de férias de inverno eleva o risco de introdução do vírus no estado. Atualmente, o sarampo segue em ampla circulação em diversos países das Américas, incluindo Estados Unidos, Canadá e México, que sediaram o Mundial deste ano. Diante desse cenário, manter a vacinação em dia e buscar orientação médica ao surgimento de sintomas são atitudes fundamentais para proteger a saúde individual e coletiva. A principal medida de proteção é verificar a carteira de vacinação e atualizar as doses se necessário.
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0: 2h25.
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0: Essa é Verdes Campos, a rádio que eu sempre quis. Vem pra Verdinha, você também, galera! Verdes Campos FM! Simbora, meu povo, que tem muito mais por aqui. E eu vou trazendo aqui o nosso patrocinador. 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Galerinha, eu falei, né? 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Vamos lá, depois eu te conto a outra. Quem canta agora é Portal Gaúcho, a Nega Véia Embravou.

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0: Sucesso do Passarela, sofrendo e vivendo aqui na nossa Verdes Campos. Quem mais mandou aqui recadinho? Deixa eu ver onde é que eu parei aqui. A Ellen tá com a gente. Aqui é a Ellen Lima de Gravataí, aqui não chove. Que legal, Ellen, que bom, né? E a gente espera, né, que o tempo fique firme, mas não sei não. Tá marcando é chuva, que coisa séria. Samuel Padilha, boa tarde, queridão. Obrigada pelo carinho de sempre, beijo. Marion de Gravataí também tá com a gente. Um abraço grande pra você. Obrigada aí pelo carinho e audiência de todos os dias. O Jorge Brandi lá de São Leopoldo tá pedindo uma das dele. Vamos ver qual delas que vai tocar. Tá bom, Jorge? Um abraço grande para ti também. O Auri Ferreira tá com a gente de Igrejinha. Estamos na escuta aqui no sítio, eu e a Catarina. Um abraço para você. Obrigada, Auri. Um abraço grande na Catarina. Tem mais gente participando, mas daqui a pouco eu conto para vocês.
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0: Dois médicos e uma secretária são investigados por suspeita de pressionar pacientes do Sistema Único de Saúde a pagarem por procedimentos em Criciúmal, no noroeste do Rio Grande do Sul. Segundo as investigações, os profissionais convenciam as vítimas que as cirurgias eram urgentes. Familiares relatam ter ouvido que elas poderiam morrer se não fizessem o procedimento. Um dos investigados é o médico Edmundo Berni e um familiar conta que ele exigiu 8 mil durante um exame de colonoscopia feito pelo SUS. Ele disse que tinha algo mais, parecia um caroço, mas não disse o que era. Diz que aquilo poderia trancar o intestino, que ele poderia até morrer. O médico afirmou que seria necessário um segundo procedimento, mas que era preciso pagar para que ele fosse realizado. Se não fosse tirar hoje, ele disse, não tem como tirar mais. Só abrindo a barriga dela de novo e tudo. E assim, né, foram outros pacientes relatando que também foram cobrados. Segundo a Polícia Civil de Criciúmal, que investigou os casos e encaminhou os primeiros 5 inquéritos ao judiciário em março, após a divulgação das investigações, novas vítimas relataram boletim de ocorrência. Vendo.

0: 2h41.
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2: 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A gente segue com a nossa, conexão, né? A nossa Verdinha com os atuais, com Thalita e Elisa e o Mississippi.

nosso balanço e a surtada aqui na Verdinha. Deixa eu ver quem é que mais eu vou mandar um alô aqui. A Cristina. Boa tarde. Quero escutar uma música da Ana Castela. Quero mandar pro meu marido Zé e pra minha filha Ana Vitória e pra minha família lá do Rincão dos Cref. E essa semana, se tudo der certo, ela vai aparecer lá no Rincão, hein, gente? Cristina, beijo pra ti, um beijo aí pra Ana Vitória, um abraço pro teu marido Zé. Obrigada pelo carinho junto com a nossa Verdinha. A Nélia tá com a gente no bairro Canudos, Nova Hearts, curtindo a gente. Peço um abraço pro meu afilhado Davi, que está aqui em casa hoje. Nós estamos jogando jogo de futebol. Olha só que legal. Um beijo grande pra você. Vocês. Ô, Davi, será que a tia consegue ganhar? A Dinda? Será que a Dinda consegue te ganhar no futebol? Será? Não sei, né? Depois tu me conta, tá? Se foi tu que ganhou ou a Dinda. Vamos lá, que eu quero te convidar. Porque segue acontecendo a 32ª Festa Colonial em Canela, gente. E a gente está trazendo sempre as informações para você com a nossa cobertura e um show de transmissão. 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E quem vai estar lá hoje à noite, né? Olha só, o nosso amigo Cassiano Slaba. É para ele tocar no deck gastronômico, tá, gente? Mas se chover, talvez vá para o palco principal, como já aconteceu na semana passada. Mas vai lá curtir o som dele. Esse aqui, ó, tá ligada na minha?

0: ficar sem ela. Bruno e Marrone, Dormi na Praça, aqui na Cápsula do Tempo da nossa Verdinha. A Ana Laura tá com a gente, participando da promoção Deu Bolo. Vanderleia, um beijo, minha linda. Ela que tá pedindo aí, né, pra ouvir Agora ou Nunca Mais, do Grupo Carisma. Ela que tá sempre com a Verdes Campos e tá mandando aqui, né, pro esposo Valdir, também pras filhas, né, a Viviane e a Vanessa. Vanderleia, beijo pra você, obrigado pelo carinho de sempre, viu? A Taliane também tá com a gente lá na Serra Grande, tá ligada na programação, tá pedindo pra ouvir aí a Alice dos Atuais. Daqui a um pouquinho mais vai tocar a Alice, tá bom, Tali? Beijo, filho, obrigado pelo carinho. A Elisete Scariô de Gramado também tá com a gente, pedindo aí pra ouvir Estação 3. Valeu, um beijo grande pra você, Elisete. Deixa eu ver quem mais tá por aqui. A Dani de Taquara. Tudo bem? Estamos limpando o pátio, escutando a rádio. Manda uma música aí pro meu padrasto Jair, o meu marido Ivan e a minha mãe Lena. A Dani, né, a Daniela Vieira de Taquara. Obrigada, gente, pelo carinho de vocês, obrigada pela audiência, muita música boa vai tocar para vocês poderem fazer a limpeza do pátio, tá bom? Vamos lá com ele, Anderson Dilkin e as notícias no Play News.
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2: A Prefeitura de Canela realiza nesta terça-feira uma audiência pública para apresentar e discutir a Lei de Diretrizes Orçamentárias de 2027. O encontro será às 10 horas da manhã no plenário da Câmara de Vereadores e é aberto à comunidade. A LDO define as prioridades para a aplicação dos recursos públicos e orienta a elaboração do orçamento do município para o próximo ano. A campanha Termômetro do Bem, promovida pela Sicredi Caminho das Águas, arrecadou 3.183 peças de inverno para famílias em situação de vulnerabilidade. As doações foram recebidas nas 26 agências da cooperativa distribuídas em 33 municípios do Vale do Paranhana, Vale dos Sinos e Litoral Norte. Agora, os itens estão sendo entregues a entidades e famílias da região, reforçando a solidariedade durante o inverno. Saiba mais em radioverdescamposfm.com, da redação Anderson Dilkin.
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0: 3 e 3.
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0: 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Ana Castela tá chegando pra cantar? É que eu não te esqueci. Yeah.

0: Menina da Aldeia, banda Amil, aqui na Cápsula do Tempo, foi pro nosso ouvinte lá de São Leopoldo, né, o Jorge. Valeu, Jorge. Quem tá contando pra gente começou a chover em Gravataí é a Helena, né, Helena e o Marion, né, que em Gravataí começou a chuva, olha só. A Anélia diz que quem ganhou no futebol foi o Davi, né? Que coisa boa. Valeu, Davi. Um beijo grande para vocês. O JP, ô Joelzinho. Boa tarde, Ritinha. Tudo bem com você? Tô bem, graças a Deus. Tô aqui no estacionamento escutando a Verdes Campos e vou trabalhar até a meia-noite hoje. 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Valeu, menino! Quem mais aqui? A Hilda de Nova Hearts. Oi, Hilda! Deixa eu ver o que a Hilda mandou aqui pra gente. Fala aí, menina.
1: Boa tarde.
0: Tarde, Virginia. Fala aí.
1: Aqui é a Hilda. Eu gostaria de fazer uma homenagem especial pra eu e meu marido, hoje 52 anos de casado.
0: Mas olha só, parabéns, gente boa, felicidades, que Deus abençoe para mais 50 ainda, hein? O que você acha, dona Hilda? Ela que é de Nova Hearts. E sexta-feira meus pais fizeram 50 anos de casado, eu até esqueci de falar aqui, gente, que vergonha, cheguei em casa e mãe, pai, eu esqueci. Mas, né, eles completaram 50 anos de casados na sexta-feira, também mandar um abraço para eles, dizer que Deus acompanhe, que tenha mais 10, 20, 30 anos de casado, até onde Deus permitir, né, que vocês possam seguir aí, né, juntos, tanto a dona Hilda quanto o esposo dela e também quanto meu pai e minha mãe, né, o seu Dionísio e a dona Bernadette, que sigam aí ainda mais tempos de casados, assim que a gente quer, né, gente? Então tá aí, deixa eu mandar mais um beijo aqui a Cristina Martins. Boa tarde, Rita, sua Cristina de Parobé, toca corpo e alma, perigosa e linda, ofereço pra todas as mulheres perigosas e lindas e pra ti também. Obrigada, um beijo grande pra ti. Lourdes, fala aí, menina.
2: Boa tarde, Ritinha. Tudo bem?
0: Tudo.
2: Se der, coloca a música Folha Seca com Amado Batista. Ofereço para todos os ouvintes, para vocês da rádio, para mim escutar e para a filhota Ana Clara que está em casa.
0: Então, tá
2: de
0: bom.
2: De férias, hein?
0: Como já tinham pedido, o João tinha pedido Amado Batista, eu já tinha colocado Folha Seca. Então, vai para ti e para ele que tá esperando ainda para curtir essa música aí do Amado Batista, tá bom? Beijo! Vamos lá que tem notícia.
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0: A Polícia Civil do Rio Grande do Sul impediu um assalto a um banco em Ivoti, na região metropolitana de Porto Alegre, na noite deste sábado, dia 25. Um grupo de assaltantes tentava arrombar o cofre do banco utilizando caixas de papelão para bloquear a visão das câmeras e de quem estava em frente ao local. Durante a ação, 3 homens foram presos em flagrante e um adolescente de 16 anos foi apreendido enquanto estavam na agência bancária para efetuar o corte do cofre. O grupo ainda é suspeito de envolvimento em um ataque recente na cidade de Sapiranga. Os policiais visualizaram ao longo de sábado os criminosos inspecionando o local e descobriram uma estrutura montada na lateral do imóvel com papelões para bloquear a visão de quem passava. Segundo a polícia, por volta das 22 horas, quando o grupo se preparava para assaltar a sala do cofre, as equipes táticas fecharam o cerco e eles tentaram fugir, mas foram imobilizados.
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0: 3:22.
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De volta na Verdinha, trazendo para você muita música e informação. 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

0: Você ouviu aí a baixinha mais famosa do Brasil, Simone Mendes? Pra sempre ou por enquanto? Quem mais tá por aqui, mandou recadinho, deixa eu ver onde é que eu parei aqui. Ah, aqui, ó. A Ivani, né, que tá participando do Deu Bolo da Verdinha. Oi, Ivani. Só que o teu só vale pra agosto, tá, meu amor? A partir da semana que vem, da outra semana. Mas já tá valendo, ela quer te sapiranga. Quem mais aqui? Gilmar, fala aí, Gilmar.
1: Boa tarde, Ritinha.
0: Tarde.
1: Verdes Campos, Gilmar, Fonte do Mate, eu confio. Estamos aqui ligadíssimos nessa sintonia dessa tarde maravilhosa com essa baita locutora aí que tá fazendo aquele barulho. É nóis. Mandei um alô a todos os ouvintes e clientes e uma ótima semana a todos.
0: Valeu, queridão, valeu, Gilmar, tu sabe, né, eu sou daquelas assim, eu posso até tomar uma outra erva, mas eu sempre volto pra Fonte do Mate, lá em casa não tem, não entra outra erva lá em casa, tu sabe disso, né, sabe disso. Vamos lá, que tem festa colonial. É, gente, tá acontecendo até domingo que vem, agora dia 2 de agosto, a 32ª Festa Colonial em Canela. E nós da Verdinha estamos lá, trazendo as informações para você com o patrocínio Master do Suítes Avenida. 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E quem vai estar tocando no sábado, se eu não me engano, deixa eu só conferir aqui certinho para não dizer errado para vocês, tá? Sábado, Tia Barbaridade sobe ao palco da Festa Colonial de Canela, às 8 horas da noite, e vai cantar para vocês muita música boa como essa aqui, ó. Virou Saudade. Tem Você Virou Saudade, mas agora vai tocar a Virou Saudade.

0: E escuto todos os dias essa rádio também, tá? Eu escuto ela todos os dias. Hoje eu tô em casa, não tô trabalhando, tô escutando ela desde cedo. Descobri essa rádio, muito boa essa rádio aí. Faz um mês, mais ou menos, que eu achei essa rádio aí. Tô escutando. Peço uma música boa aí, pode ser.
1: Tá bom.
0: Porque é uma aí de vocês aí, tá? Aqui. Tá?
1: Tá bom, então. Pode deixar. Maria, beijo pra ti, o pessoal de Novo Hamburgo curtindo a nossa Verdes Campos. Que coisa boa. A gente fica muito feliz, né? Cada dia a gente tá levando, tá conquistando mais ouvintes, pessoas novas que estão se identificando com a nossa Verdinha. A gente fica muito feliz. Maria de Novo Hamburgo, um beijo grande pra você. Seja muito bem-vinda e que bom, né, que você gostou. Quem mais aqui? A Karina. A Karina que tá no carro, mas já arrumou até os guarda-roupa. É isso? Me fala, Karina.
2: Oi, Ritinha. Karina de Canoas, tudo bem?
1: Tudo.
2: Aproveitando as férias escolares da pequena Elis. Primeiro dia já arrumei os guarda-roupa todo, mas com vocês na companhia, hein?
1: Que coisa boa!
2: Boa tarde!
1: Boa tarde! Que maravilha! Assim mesmo, né? Um grande abraço para você, para tuas pequenas, né? E obrigada pelo carinho. Fala, Wellington!
3: Boa tarde, Ritinha! Aqui é o Wellington de Igrejinha. Tô aqui eu e minha netinha Isabela comendo uma pipoca, tomando chimarrão. Mais uma semana de férias para ela e o vovô cuidando dela.
1: Que maravilha.
3: Abraços a vocês todos e todos os ouvintes. Que toca uma música do RC para nós.
1: Vamos sim. Daqui a pouquinho tá saindo uma do RC para vocês, tá bom? A gente vai trazendo a notícia e daqui a pouco eu volto com mais.
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1: Uma mulher que constava como morta em registros oficiais foi presa nesta sexta-feira em Erechim, no norte do Rio Grande do Sul, por uso de documento falso. Segundo a Polícia Rodoviária Federal, durante abordagem a um Ford Ka com placas de Passo Fundo, os agentes constataram diversas contradições. O motorista não soube comprovar o itinerário da viagem, já a passageira, que se apresentou como influenciadora digital, contando com pelo menos 600 mil seguidores nas redes sociais, entregou um documento de identificação com dados divergentes dos contidos nos sistemas oficiais. Diante das suspeitas, ocupantes do veículo foram conduzidos à unidade operacional de Passo Fundo para fiscalização. Na unidade policial, os agentes constataram que o documento entregue pela passageira pertencia a outra mulher, moradora de Santa Catarina. Ao identificarem a verdadeira identidade da abordada, os policiais constataram que a influenciadora figurava oficialmente como falecida nos sistemas desde março de 2026, confirmando a fraude. A mulher de 31 anos, natural de Passo Fundo, recebeu voz de prisão. Uma rádio diferente. 3h43.
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3: 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Esse é o Conexão comigo, Rita Aline, de segunda a sexta, sempre das 2 até as 6. E você tem encontro marcado com a Verdinha, então bora! 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

0: Tá aí a nossa rainha musical, coração remendado. Eu quero mandar um abraço já pro, né, o Gilmar da Fantomatic, que já veio aqui, já nos trouxe erva aqui, que coisa boa, hein? Abraço, Gilmar, obrigada pelo carinho, obrigada pela parceria também aqui com a nossa verdinha. Você que ainda não mandou o seu alô, gente, manda aí, 999-270-979. Deixa eu ver quem é que mais chegou por aqui. Eu brigo com o meu mouse, gente. Eu brigo com o meu mouse. Que ele vai pra lá, vai pra cá e às vezes ele some. Ele não quer que eu vá lá. Deixa eu ver quem mais tá com a gente. O Luiz Heirich lá em Igrejinha. Obrigada pelo carinho. O Severino também tá com a gente lá em Parabé, né, Thomas? Um abraço grande. Quem mais aqui? Juvanir Lima tá mandando aquele abraço especial. Agora eu quero saber de qual cidade que ele é, gente. Porque o DDD é 88. Será que é lá pra aqueles lados da Maceió, lá para o lado da Bahia? Não sei, né? Quem mais aqui? Deixa eu ver. A Noemi. Oi, querida Ritinha. Tô em Balneário Piçarras ouvindo você. Manda a música para mim, para Lila de São Borges, a Bernadette Correia, a Bernadette Brando. Já tô com saudade delas. Beijão, querida. Beijo, Noemi. Aproveita. Aproveita, menina. Quem canta pra gente agora é o Amado Batista, Folha Seca.
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0: Sucesso do Amado Batista, Folha Seca na Cápsula do Tempo aqui na Verdinha. Quem mais chegou por aqui? Deixa eu ver. A Nelly de Três Coroas. Oi, Nelly.
1: Boa tarde, Ritinha. Aqui é a Nelly de Três Coroas. Se foi possível rodar uma música com a Jerry do Garoto Show. Eu agradeço. Ofereço para meu esposo Elvio. Para todos os ouvintes, temos na escuta da Verdinha. A Verdinha que é ligada, liguemos de manhã para o dia todo.
0: Que coisa boa, hein, Nelly? Um beijo grande para você. Obrigada aí pelo carinho, obrigada por também estar junto com a gente. Ai, deixa eu ver aqui. Ah, olha, amiga, minha netinha com 5 anos pedindo música. Querida, ela adora muito você. Pede para te ouvir todas as tardes. Que bom, Isabelle. Beijo para ti, minha linda. Obrigado pelo carinho. Deixa eu botar aqui o áudio dela, né? Essa amada.
2: Boa tarde, Ritinha.
0: Ai.
2: É. Boa tarde.
0: Boa tarde.
2: Coloca uma música da carreira do K-pop.
0: Meu Deus do
2: eu
0: céu.
2: Eu quero agora, porque aquela música é muito chata. Aquela parte da carreira é muito legal.
0: Ai, meu amor, essa aí a tia Ritinha não tem aqui, minha querida, tá bom? Eu vou colocar uma boa aí que o vô pediu, tá? Pra vocês curtirem junto, tá bom? Beijo, obrigada por estar aqui com a gente. Quem mais aqui? Boa tarde, Verdes Campos, quero ouvir a música do Baitaca, uma do gosto de vocês, ofereço pro meu marido e pra vocês também. Obrigada, Leila, pelo carinho, obrigada pela participação. Daqui a um pouco eu trago mais participações, porque tá na hora dele, o Anderson, trazer as notícias no nosso Play News.
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4: A Prefeitura de Rolante está atualizando o cadastro do TRAD Turístico Municipal. A iniciativa busca reunir informações de empresas, empreendimentos, serviços e atrativos ligados ao turismo para fortalecer a divulgação da cidade e auxiliar no planejamento das ações do setor. O cadastro pode ser feito até o dia 8 de agosto por meio de formulário disponível no perfil do Turismo de Rolante nas redes sociais. A Prefeitura de Nova Petrópolis vai oferecer transporte gratuito para candidatos inscritos no Enxeja 2026, que farão as provas em Caxias do Sul no dia 23 de agosto. As inscrições para utilizar o serviço devem ser feitas presencialmente na Secretaria Municipal de Educação entre 27 de julho e 14 de agosto. O transporte é exclusivo para participantes do exame e atende os turnos da manhã e da tarde. Saiba mais em radioverdescamposfm.com, da redação Anderson Dilkin.
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8: Em momentos de dificuldade, se fala muito na importância de compartilhar. E não levamos em conta que podemos ir muito mais além no quesito compartilhar. Conhecimento, carinho, atenção e esperança também são formas de doação. Às vezes o que precisamos é ser notados, ou um estímulo de esperança de que tudo irá se resolver. Pense nisso.
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Praia Véia, alô, aqui na nossa Verdinha, e eu vou te convidar, porque tem 32ª Festa Colonial acontecendo em Canela, gente, essa festa é maravilhosa e vai até domingo que vem, dia 2 de agosto, na Praça João Correia, culinária, shows e cultura da roça, em uma programação envolvente, tudo com a cobertura da Verdinha, patrocínio Master, Suítes Avenida, vive intensamente cada detalhe, na Rua São Marcos, 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E, gente, no encerramento dessa festa maravilhosa, às 7 horas da noite do domingo, quem sobe ao palco é o grupo Os Monarcas. Vai lá.

0: Sucesso Alice dos Atuais. É linda, né, gente? Na Cápsula do Tempo. Você que ainda não mandou o seu alô, manda aí o seu alô pra gente aqui na 999-270-979. Como fez o pessoal aqui pra participar do Deu Bolo, né? A Nádia mandou que ela fez aniversário dia 21. Ô, Nádia, um abraço grande, é só torcer, né? E a Janete tá fazendo hoje. Parabéns, Janete. Felicidades, tudo de melhor pra você. Que Deus te abençoe. Com muita saúde e alegrias na sua vida, é o que deseja a Rita Lima e a equipe da Verdinha pra você, além de toda a tua família, né? É a filha e a mãe, é isso? Fazendo aniversário? Que coisa boa, hein? Bem pertinho uma da outra. Um beijo pra vocês, meninas, e obrigada por participar. Agora é só torcer pra que no final da semana aí, né, a gente, né, uma de vocês talvez ganhe o Deu Bolo, tá bom? Beijo! Quem mais aqui? A Sabrina tá pedindo a música Agora ou Nunca Mais, opa! E eu já, daqui a pouquinho, vou dizer pra vocês como é que faz aí pra você pedir, tá bom? Pra participar. Tem mais gente participando, daqui a um pouco eu conto, porque eu tenho que ir pro nosso comercial.
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0: 4h24.
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6: 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Vamos lá, que tem RC com o coração de papel.

0: Aí o sucesso da Estação 3, Amor da Quinta Série, participação aí do Alessandro Turra, do Brilha Som. Quem mais tá com a gente aqui? Deixa eu falar. O Henrique, boa tarde, Rita. Quero mandar um abraço pro ateliê do João e da Marisa. Pro João Patati, pra Yasmin Patatá. Vini, Gabriel, e mandar um abraço especial pra ti, Isabel, e mandar a música Rosas Vermelhas. Um abraço diretamente do Henrique pra ela. Ô, gente, boa, galera maravilhosa do ateliê, que tá sempre junto com a Verdinha, né? Fala, Terezinha!
1: Eu vou mandar meu alô agora, Tim. Boa tarde,
0: boa tudo tarde, bem? Tudo.
1: Acabei de chegar agora, eu tava no serviço. Vai chover, né? Pois manda é. Abraço para quem está na escuta do programa, para minha amiga, que sempre está na escuta, minha amiga Inês, para Toninha, seu Miguel. E para quem está na escuta do programa, tá agora mesmo, encontrei ela, disse ela escuta a Verdinha também. Mandei um abraço para ela.
0: Então, tá bom.
1: Um abração e tenha uma ótima tarde.
0: Pra você também, Terezinha. Obrigada pelo carinho de todos os dias, minha queridona. Daqui a pouco tem mais participação, porque tá na hora da notícia.
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0: E morreu nesta segunda-feira a menina Sofia Luísa Moraes dos Santos, de 3 anos, moradora de Campo Bom, na região metropolitana de Porto Alegre, que teve a imagem usada em falsas campanhas de arrecadação online. Os criminosos usaram inteligência artificial para forjar vídeos em que a menina, em tratamento contra o câncer, estaria pedindo dinheiro para pagar medicamentos. Segundo a mãe, Kellen Santos, Sofia foi internada no final da tarde de domingo na Santa Casa de Porto Alegre e faleceu na madrugada desta segunda-feira. Ela estava com um problema no coração por causa das radioterapias. A menina também estava com uma infecção no pulmão. A despedida ocorrerá no cemitério Jardim da Memória, em Novo Hamburgo. O horário não havia sido definido até a última atualização da reportagem. Então, que ela possa descansar, a Sofia, né, em paz aí, queridinha. Que os anjos a recebam junto com Jesus aí no céu.
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3: 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E já que o pessoal já tá pedindo, vai tocar agora.

0: Você ouviu aí Gilberto Gilmar só mais uma vez na nossa cápsula do tempo. Como é bom ter você por aqui. Deixa eu ver quem é que mais chegou. O Ciro. Oi, Ciro.
1: Boa tarde, Ritinha. E aí, garoto, tudo bem? Tempo bom, nublado, mas tá bom. Tem saúde que interessa. Bota pra nós aí. Você, Pombinha Branca Voa, ou a que tiver jeito pra toda a grisada que tava tomando gole aí, uns estão ainda, tá? Bandidão, tá Parobé, Marquinho, Kivara, Lúcia, eu, minha vida e todos os amigos e as amigas ouvintes aí, dos ateliês e dos bares da cidade.
0: Se o Parobé não tivesse aí, eu ia ficar preocupada. Abraço pra vocês aí, obrigada pelo carinho. Fala, Irani.
2: Oi, Ritinha, boa tarde. É Irani, de Campo Vicente, Nova Hartz. E chegando agora também, quero pedir uma música para todos os ouvintes, especialmente para minha amiga Lélia e a minha filha Luciana, que ela está de férias. Um beijo para você e um ótimo final de tarde. Aqui o tempo está muito feio, daqui a pouco vai chover.
0: Então tá bom. Obrigada, Irani. E a gente volta daqui a um pouco com mais participações. Anderson Dilkin traz as notícias no Play News.
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4: A vacinação contra a gripe segue abaixo da meta no Rio Grande do Sul, enquanto os casos graves da doença continuam aumentando. Neste ano, o estado já registrou 192 mortes por influenza e mais de 83% das vítimas não estavam vacinadas. A cobertura entre os grupos prioritários é de pouco mais de 51%, bem abaixo da meta de 90%. A Secretaria Estadual da Saúde reforça que a vacina continua disponível para toda a população e alerta que a imunização é a principal forma de prevenir casos graves e mortes. O segundo fim de semana do Festival Internacional de Folclore lotou a Rua Coberta de Nova Petrópolis com apresentações culturais de grupos do Brasil e do exterior. O desfile de integração previsto para domingo foi cancelado por causa do mau tempo e remarcado para o dia 2 de agosto. O evento segue com programação gratuita até sábado, incluindo apresentações, oficinas e atividades culturais, além da Assembleia Iovê das Américas, que reúne representantes de vários países para debater a preservação das tradições populares. Saiba mais em radioverdescampusfm.com da redação Anderson Dilkin.
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0: 5:02.
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5: 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Seguindo com Porto do Som, Deus me livre.

0: Signos. Trazendo signos nessa querida tarde de segunda-feira para saber como fica a sua terça-feira, dia 28 de julho. Simbora! A terça-feira favorece iniciativas ousadas e decisões que podem abrir novos caminhos. No amor, o coração estará mais aberto para viver momentos especiais. No trabalho, a sua coragem será reconhecida com boas oportunidades. Número da sorte, 16. O dia será de estabilidade e boas escolhas para quem agir com tranquilidade. O carinho e a confiança fortalecerão os laços afetivos. No trabalho, um esforço recente começará a mostrar resultados positivos. O número da sorte é o 27. Gêmeos! A comunicação estará em destaque e poderá trazer novidades agradáveis. No amor, uma conversa sincera aproximará ainda mais quem você gosta. E no trabalho, novos contatos poderão abrir portas importantes. O número da sorte é o 11. Câncer! Confie na sua intuição para tomar decisões importantes ao longo do dia. No amor, gestos simples de carinho farão toda a diferença. No trabalho, a dedicação de hoje será valorizada em breve. O número da sorte é 8. Daqui a um pouco tem Leão, Virgem, Libra e Escorpião.
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0: Céu e Cantos e as Rosas Vermelhas na Cápsula do Tempo aqui na Verdinha. Quem mais tá por aqui? Deixa eu ver. O Loreno do Carahá participando da promoção. A Elisandra de Santa Maria do Orival também, né? Oi, Ritinha, tudo bem? Elisandra Frank de Santa Maria do Orival. Tá pedindo o JM, a namorada que sumiu. Eu não consigo colocar agora. Eu botei pro próximo bloco ali do Bolicho, tá? No primeiro bloco do Bolicho Verdes Campos vai rodar pra você, tá bom, minha linda? Obrigada aí pelo carinho de sempre. Obrigada por estar sempre sintonizada, né? E tá mandando pra ela, pro esposo, pro... também pros companheirinhos, né? O Mimo, e o... que é o gatinho dela, e o pequenininho, que é o cachorrinho. Beijos pra você, tá bom? Obrigada por estar participando junto com a gente. Dona Celi, fala, Dona Celi.
1: Oi, Ritinha, boa tarde. Eu vou te pedir a música com o Milionário José Rico. Descida. Vou te pedir a música com o Milionário José Rico,
0: tá
1: Descida.
0: Bom. Tá bom.
1: Tá bom, gente? Ofereço pra ti, pra mim, pra todos que estão na escuta.
0: Tá bom.
1: Celi Silveira, Baco Fari.
0: Eu vou terminar o programa com ela hoje, tá, Dona Celi? Então fica aí até o finalzinho que vai rodar a tua música, tá bom? E a gente vai para um rápido intervalo comercial e já volta com muito mais.

0: 5h20.
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1: Aí, os signos, você quer saber como é que vai ficar o seu dia de amanhã, terça-feira? Eu vou te contar. Então, presta atenção aí que eu vou te dizer. Simbora! Sua energia positiva contagiará todos ao redor e favorecerá novas conquistas. No amor, o romance ganha intensidade e boas surpresas. No trabalho, o momento é ideal para assumir novos desafios. Número da sorte, 31. Virgem. Organização e disciplina serão essenciais para alcançar seus objetivos. No amor, o diálogo sincero fortalecerá o relacionamento. No trabalho, uma oportunidade importante poderá surgir de forma inesperada. Número da sorte é o 4. Libra. O equilíbrio será seu maior aliado para resolver qualquer situação. No amor, um convite especial poderá transformar o seu dia. No trabalho, trabalhos em equipe renderão ótimos resultados. Número da sorte, 22. Escorpião. Sua determinação ajudará você a superar qualquer desafio. No amor, o dia é favorável a aproximações sinceras e momentos marcantes. No trabalho, um reconhecimento poderá chegar para quando menos esperar. Número da sorte é o 15. E daqui a um pouco vai ter Sagitário, Capricórnio, Aquário e Peixes.
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0: sucesso do Chitãozinho Chororó, Pombinha Branca na Cápsula do Tempo. Quem mais tá com a gente aqui? Deixa eu ver. Boa tarde, Rita. O Ivan de Taquara, uma ótima semana para você e uma música para todos os ouvintes. Fica a teu gosto. Fui sábado te conhecer, sim, tu e teu filho, né, Ivan? Que bom, que bom. A gente fica muito feliz quando o pessoal vem nos conhecer nas nossas ações. A gente estava com a caravana lá na loja 7 em Taquara, né? Obrigada pelo carinho, viu, Ivan? Muito obrigada mesmo. Valeu, um abraço. Se você ainda não mandou o seu alô, 999-270-979.
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0: E o presidente Donald Trump disse nesta segunda-feira que os Estados Unidos estão em negociações muito profundas com o Irã, mas alertou que está pronto para uma ação militar forte caso a diplomacia fracasse. Não há muito tempo. Ou acontece rápido ou não acontece de jeito nenhum, disse ele ao site Axios, ao ser questionado sobre quanto tempo estava disposto a conceder para as negociações. O Irã, no entanto, afirmou que não busca retomar as negociações de paz com os Estados Unidos, embora pretenda suspender sua ofensiva enquanto as forças americanas também não atacarem. Esmei, porta-voz do Ministério das Relações Exteriores do Irã, afirmou em entrevista coletiva que Teerã jamais permitirá que os Estados Unidos determine um momento de guerra e de paz. O país também declarou que mantém o controle do Estreito de Hormuz, enquanto Trump exige a livre passagem de embarcações.

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4: 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Galera, acompanhando as câmeras aqui, Igrejinha tá abaixo de chuva com raios e trovões, né, gente? Pessoal de Igrejinha pode confirmar pra mim aí, ó. É cada trovão e cada raio que tá caindo, né? A gente tá acompanhando aqui, tem uma câmera na nossa antena que mostra, né, a cidade de Igrejinha. É chuva e raio e trovão. É flash mais flash de São Pedro. Meu pai do céu. Vamos lá! 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Vamos embora, aqui vem Brilhação e Negão, Louco Apaixonado.

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1: Vamos lá para os últimos signos aqui na Verdinha. Você quer saber como é que vai ficar sua terça-feira? Eu te digo.
2: Sagitário.
1: A terça-feira inspira novos aprendizados e experiências enriquecedoras. No amor, um bom humor tornará os relacionamentos ainda mais leves. No trabalho, sua criatividade abrirá espaço para novas conquistas. Número da sorte, 29.
2: Capricórnio.
1: O foco nos seus objetivos garantirá avanços importantes. No amor, o companheirismo será fundamental para fortalecer a relação. No trabalho, uma decisão tomada hoje poderá render bons frutos no futuro. Número da sorte é o 10.
2: Aquário.
1: A inovação será sua maior força para aproveitar as oportunidades do dia. No amor, uma surpresa agradável poderá mexer com as suas emoções. E no trabalho, confie nas suas ideias e compartilhe seus projetos. Número da sorte é o 18.
2: Peixes.
1: O dia favorece equilíbrio, inspiração e boas decisões. No amor, o carinho recebido renovará sua esperança no amor. E no trabalho, sua dedicação será reconhecida por pessoas importantes. Número da sorte é o 6. Signos voltam amanhã aqui na Verdinha.
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0: Tá aí o grupo Festerê Bailão 3x4, 3x10, né? 3x10. Deixa eu ver quem mais apareceu por aqui. O Ari, que diz que lá em Três Coroas também tá com muita chuva e raio e trovão e relâmpago. Dá pra ver aqui pela... Não para de brilhar, que atrasa a câmera atrás de mim, gente. Que não para de dar flashes aqui. Dá pra ver a chuva, muita chuva e muita chuva. Quem mais aqui? Deixa eu ver. Dona Hilda, fala aí, Dona Hilda.
1: Ritinha, aqui em Nova Harris está caindo um mundo de chuva, raios e trovões.
0: Meu Deus, que coisa séria.
1: Relâmpago é uma coisa, não consigo nem olhar novela. Vou ter que esperar.
0: Beijo para você, Hilda. Obrigada aí por ter trazido a informação para gente. Daniel Oliveira tá pedindo aqui, né, música do Carisma. Coisa boa participando. O Claro também tá por aqui. Oi, boa tarde ou boa noite, porque escureceu tudo com essa chuva, né? Olha, nossa, gente, agora deu uma sequência, acho que deu uns 10 raios aqui atrás de mim. Agora que parei com a lida aqui no Recanto dos Quero-Queros em Parobé também, né? Começou a chuva, né, Claro? Toca aí, Sapecando a Pecuária. Ontem ganhei meu domingo em te conhecer. Clara e Lúcia Moraes. Que coisa boa, gente. A gente fica feliz quando a gente encontra os nossos ouvintes, né? Tá sempre junto com os nossos ouvintes. E ontem eu tive, né, a felicidade de conhecer o Clara e a Lúcia Moraes, né? Que estavam lá em Parobé, junto com a Verdinha. Obrigada também, gostei muito de conhecer vocês, viu, gente? Obrigada aí pelo carinho, obrigada pela audiência. A Evinha tá comigo aqui também. Fala, Evinha.
2: Ô, Ritinha, aqui tá dando uns pinguinhos, não tem relâmpago nada, tá tudo não, de boa.
0: Não, mas será?
3: Não, uns pinguinhos que nem molham asfalto, ó.
0: Credo! Como a diferença, né, Eva? Que coisa séria. Mas aí eu acho que ainda vai pros teus lados aí a chuva também, viu? Beijo, minha linda. Obrigada pelo carinho de sempre. Fala, Dona Celi.
4: Ô, Ritinha, aqui no Baco Pari tá um temporal de tormenta e relâmpago.
0: Meu Deus, Ritinha, do céu.
4: E muita chuva.
0: Que coisa séria. A minha mãe ia dizer, faz uma cruz de sal na pia e acende uma vela e reza para Santa Bárbara e para São Jerônimo para passar a tormenta. Né, Dona Celi? Beijo. Gente, obrigada pelo carinho de vocês. Obrigada por estarem nessa segunda-feira junto comigo. Amanhã, terça-feira, das 2 até às 6, eu estou aqui de novo no nosso Conexão. Vem aí o Boliche Verdes Campos com meu colega Cícero Bala. Não sai daí, fique com a gente, que aqui você fica muito bem acompanhado. E a última de hoje é pra Dona Celi, né? Decida! Tchau, gente! Beijo!
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6: 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Decida!

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1: O IMET emitiu um alerta de grande perigo para acumulados e chuva em áreas dos vales dos Sinos e Paranhana. O aviso vale até o fim da terça-feira, com previsão de volumes acima de 100 milímetros por dia, aumentando o risco de alagamentos, deslizamentos e transbordamentos de rios. A recomendação é que a população acompanhe os comunicados dos órgãos oficiais e fique atenta às mudanças nas condições do tempo. A Corsan realiza nesta semana uma série de obras em Sapiranga, Taquara e Parobé para ampliar o sistema de água e esgoto. Em Sapiranga, os serviços incluem implantação de redes de esgoto, ligações domiciliares e repavimentação. Em Taquara, as equipes seguem com a extensão da rede de esgotamento sanitário no bairro Cruzeiro do Sul. Já em Parobé, o trabalho é de ampliação da rede de abastecimento de água. A companhia alerta que as intervenções podem provocar mudanças temporárias no trânsito e que o cronograma poderá ser alterado conforme as condições do tempo. Saiba mais em radioverdescamposfm.com, da redação Anderson Dilkin.
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1: 18:03.
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10: 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Alô você, muito boa noite, estou chegando nessa super segunda-feira, 27 de julho de 2026. A partir de agora até as 21, muita música aqui no Boricho Verdes Campos, na comunicação desse amigo você, Cícero Bala, desejando a todos uma semana abençoada a todos. Chove nesse momento, temperatura em 17 graus na Serra Gaúcha. WhatsApp para você participar, interagir, pedir a sua música, fazer a sua homenagem. Esse aqui, ó, 54-999-270-979. Até as 21 eu te faço companhia, vem pra cá. Pra você que está em casa, está no trabalho, está no trânsito, levando nós na carona, muito cuidado aí no trânsito, pista molhada, vá com cuidado. Pra começar bem o Boricho, tem a primeira com a banda Passarela, 18 e 9.
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0: Musical JM, a namorada que subiu, você conferiu aqui no Morning Show só começando e nós vamos atendendo também as primeiras participações da noite. Vamos para Três Coroas, fala Wilson.
1: Boa noite, Verdes Campos, é o Wilson de Três Coroas, me toca só uma lajota do JM, ofereça para a esposa Inês e para os 20 e para vocês, forte abraço e o temporal está à vista, tchau.
0: Valeu, Wilson. Ismael Oliveira também por aqui.
2: Boa tarde, Ritinha, tudo bem?
0: Opa, esse foi de antes, né? A Ritinha, ela já saiu. Valeu, valeu, Ismael. Deixa eu ver quem mais por aqui. A Eva Terakoski, em Caxias do Sul. Solta o áudio.
3: Oi, Cícero. Boa noite, boa semana pra nós, guri. Hoje eu gostaria de ver uma música bem sertaneja, aquela de dançar com as roupas arrastando no chão. Que hoje eu cheguei bem louca em casa, só cheguei, já faltou internet. Tu só com os dados e pega mais ou menos, aqui tá louco, é uma loucura.
0: Ah, esquetal, valeu Eva, já tem Bob Robson pra vocês aí, né? Quem mais? Fernanda de Esteio, boa noite Cícero, estou te ouvindo aqui em Esteio. Roda uma bem legal pra nós, estamos chamando Chimarrão, eu e minha mãe. Escolhe uma legal de banda. Tudo isso e muito mais após o intervalo, mas antes tem informações.
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0: Convidados pelo governo federal para discutir o impacto do novo tarifaço americano, setores afetados também pelo fim de taxa das blusinhas aproveitaram o momento para reclamar da inundação de produtos asiáticos no Brasil e fazer apelos por soluções autoritárias. 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
12: Paulo Santos, da Rua Dom Pedro, pergunta: eu moro com minha namorada há 5 anos. Já somos considerados em união estável ou precisamos assinar algum papel? Paulo, a união estável não depende de um contrato assinado para existir. Ela se configura pela convivência pública, contínua e duradoura, com o objetivo de constituir família. Pelo seu relato, vocês já vivem em união estável. No entanto, formalizar essa união por meio de um contrato ou escritura pública em cartório é muito importante, tá bom? Para definir o regime de bens e garantir direitos em caso de separação ou falecimento de um dos cônjuges, trazendo mais segurança jurídica para ambos, tá bom? Faça isso, é bem importante. Reconhecer essa união estável aí, na opinião desse nobre amigo. Eu sou o advogado Joel Reis, você pergunta, a lei responde.
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0: Muito bem, estamos de volta aqui no Boliche Verdes Campos, que segue em frente para você que está ligado com a gente. 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Valeu, Juari. 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Vamos de música, chegando para vocês, Bob Robson.

Os mateadores e uma vaneira de respeito. E aí, como é que tá seu chimarrão da noite? Aquele cafezão esperto, curtindo a chuva, legal, né? Bom demais ter vocês aqui. Bruna Caxias do Sul, boa noite, Cícero Bala, roda uma legal pra nós. Vamos trazer já já André Rinner. Quem mais também participando? Sérgio São Francisco de Paula. Alô, meus amigos de São Chico. Pra toda a galera aí do Salto também, pessoal da Construção Civil. Obrigadão sempre pelo carinho da sua audiência. Também quem está ouvindo aí no automóvel lá em Parobé. É, curtindo o dia de descanso hoje, né? Alô, Charles aí do Musical RC. Um abraço pra você, pro Renatinho, toda a gurizada aí do RC. Daqui a pouquinho tem sucesso do RC pra vocês aí. Valeu, Charles. Silvana por aqui também, igrejinha. Valeu, Silvana. Bora de música, tem André Renner.

0: O de ouro e o Bagual chorou. Você conferiu aqui no Boris Schubert dos Campos, agitando a noite chuvosa de segunda-feira. Simbora lá, vamos juntos até as 21 horas. Muita música roda por aqui. Que bom ter vocês aqui, seja em casa, no trabalho. Vamos lá atender participação e solta o áudio do ouvinte.
1: Boa noite, meus amigos da Verdes Campos. Aqui é o Hélio da Varja Grande. Eu queria uma música aí, pode ser do Baitaca mesmo. O meu amigo Jair Mazurana, Solange, a mulher dele, a minha mulher lá de Caxias, lá, a Iracema, a Rejane e o Braulino, aqui, meus amigos aqui da Varja Grande. Pode mandar aí uma galdéria aí, ó, do Baitaca para nós aí, meu amigo. Uma boa noite da Verdes Campos.
0: Valeu, valeu. Quem mais por aqui? Vamos para Bacupari. Fala, Celi Silveira.
2: Oi, Cícero Bala. Boa noite. Cícero, vou te pedir a música com Teodoro Sampaio, Chuva no Telhado. E ofereço para ti, para tua família, para mim, para minha família e todos que estão na escuta. Celi Silveira, Bacupari. O meu boa noite está batendo água, Cícero Bala. E trovejando e muito relâmpago.
0: Olha só, valeu, Celi. Eu vou trazer aqui a música com Leucir e Valdecir, tá bom? Obrigado, Celi Silveira. Eliana, Igrejinha por aqui também. Boa noite, Cícero Bala. Chove muito, Igrejinha. Roda Maregal de banda. Eu volto já, mas antes tem informações chegando pra vocês.
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0: Pela quarta semana seguida, o mercado financeiro reduziu a sua estimativa para a inflação no Brasil em 2026, que caiu de 5,15% para 5,12%, de acordo com o boletim Focus, divulgados na última segunda-feira.
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0: 18h40.
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7: 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Muito bem, estamos de volta. 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Hora de música, Alô Celino Bacupari, chuva no telhado, ótima noite.

0: Música Berry Seivonei Bianchini, Como a Lua. Você conferiu esse sucesso, você ouviu aqui no Boricho, que segue atender participações de pedido do ouvinte. Vamos lá para Três Coroas, meu amigo Ari, o Fritz.
1: E aí, Cícero, opa, tudo certo? Aqui é o Fritz de Quilombo. Que temporal, hein, homem? Vamos me escutando enquanto não faltar a luz, hein? Vamos escutando a tua rádio, hein? Bota uma da... Vou deixar a tua escolha aí pra colocar pra nós aí. Tem o Paulo, o Léo, meu filho. Tudo na escuta aí. Pessoal, tudo de Quilombo aí. Tudo... Pra todos os ouvintes.
0: Valeu, Fritz, brigadão. Quem mais por aqui? Toca pra nós aí, Cleiton Borges. Estamos ligados. A Verdinha, o Daniel de Igrejinha. Valeu, Daniel. Obrigado sempre por estar participando. Valdomiro Schnitzel. Opa, solta o áudio aí, ó.
2: Boa noite, Cícero Bala. Tudo bom, né? Meu companheiro Valdomiro aqui de São José dos Ausentes. Queria pedir uma música aí pra mim, meus dois companheiros, hoje que passemos o dia arroçando, rapaz. Depois tentei levar uma roçadeira, mas os homens velhos são meio antigos, não deu certo. Casamento da Doralice. Ah, rapaz, cortado de alça de gato. Um abraço, uma boa noite a todo mundo aí aqui, batendo chuva. E vá foto no céu. Uma boa noite, Cícero. Fique com Deus aí, todo mundo.
0: Valeu, valeu, Valdomiro, São José. São José dos Ausentes por aqui, né? Bora lá, pra você ligadinhos com a gente, chegando o Cleiton Borges.

0: O Baitaca destrinchando o bagualismo, você conferiu. Pra você que tá ligado com a gente, uma ótima noite. Obrigado pelo carinho da audiência. Sou Cícero, com muito prazer comunicando com você. Quem está ligado com a gente também? Alô, cara, em Caxias do Sul. Boa noite, Cícero Bala. Roda uma legal pra nós. Muita chuva em Caxias. Alô, meus amigos do bairro Nossa Senhora de Lourdes. Valeu, valeu, Karen. Quem mais por aqui, ó? Jennifer Igrejinha também. Valeu, Jennifer. Na sequência, eu volto já. 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
0: Pontualmente 19 horas.
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0: Muito bem, nós estamos de volta. 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Simbora lá, de música, Rainha Musical.

0: pra cima com o Milano aí, vai lá, vai. Todo mundo a mãozinha pra cima, bem forte.
1: Oi, meu amor, tá tentando.
0: É o seguinte, moçada, esses gaiteiros são meio bardoso. Então é o seguinte, no comando de vocês, no 3, vamos dizer bem forte: abre a gaita, gaiteiro, beleza? Vamos lá então? 1, 2, 3!
1: Abre a gaita, gaiteiro, velho!

0: Minuano, vem a galera ajudando nas palmas da junto com o Minuano.
1: Na palma da mão, simbora, todo mundo junto, simbora.
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2: Quero ver.
1: Vamos lá. 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

0: Musical Submarino, página virou, é sucesso, você confere aqui no Boricho, agitando a noite de segunda-feira até as 21 horas. Bora lá atender participações, o pedido do ouvinte, a boa música não para não. Alô, Ciro, abraça os amigos aí de Parobé.
1: Boa noite, Ciro, é o Ciro, Parobé do Boricho. Bota pra nós, mesa de baile pra nossas amigas, pra Lúcia, a Ana, a Jacinta, a Neca e o Gabriel e o Hamburgo, o Gui e todos os amigos e as amigas ouvintes aí. Valeu. Pessoal que tá na escuta sempre aí.
0: Valeu, obrigado. Valeu, Ciro. Abraço pra você, pra Lúcia e toda a galera. Ele que ainda está colocando o nome aí, né? É o número Carlos Ivarei de Moura para participar da promoção Deu Bolo, fazendo 51 anos, dia 23, ou melhor, já fez, né? Ele mora então em Parobé, no Residencial Azaleia. A festa será no Bar do Ciro Maiquetal. Maravilha. Deixa eu ver quem mais aqui. Mais participando, a Leila, solta o áudio do ouvinte.
2: Boa noite, Rádio Boa
0: Deus. Noite.
2: Estamos Leila aqui de Sapiranga. Gostaria de ouvir a música do Wilson Payne, o pai. Ainda existe um lugar e ofereço a minha esposa Jonas. E dedico a vocês também, a todos que estão ouvindo. Se for atendido, ficarei muito grata. Adoro a rádio de vocês, escuto o dia inteiro.
0: Valeu, Leila. Obrigado, Sapiranga. Já tem viu seu pai para vocês. Ali em Igrejinha, Estrada Geral Solitária, quem está com a gente é o Auri. Alô, Auria, Catarina, Paulinha. Obrigado por participar aí. Já tem música do Corpo e Alma para vocês aí, tá bom, Auri? Um abraço. Ainda lá em Flor da Serra, Realeza, já em casa, preparando aquele chimarrão. Minha irmã Rosana e cunhado Valdino, Dona Lúcia, sobrinha Isadora, alô Darcy, Vanete, toda essa turma com a gente aí. Eu volto já, mas antes tem informações chegando.
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0: O TSE, Tribunal Superior Eleitoral, marcou para o dia 17 de agosto uma segunda reunião com embaixadores, representantes diplomáticos e organismos internacionais a fim de explicar o funcionamento de urna eletrônica brasileira, bem como o sistema eleitoral do país. Segundo o tribunal, encontro ocorre na sede do TSE e dará continuidade a ações de transparência voltadas à comunidade internacional.
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0: 19:20.
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8: Todos nós podemos ajudar. Não importa quanto temos, sempre há algo que possamos oferecer. Já repararam que em momentos marcantes de nossas vidas, aquilo que fez diferença não eram os bens materiais, e sim pequenas ações daqueles que menos esperávamos. Solidariedade vai muito além de reparar a falta de algo. Solidariedade é não estar completo e não se sentir bem com o mundo que se vive, percebendo que aqueles que nos rodeiam podem estar precisando de alguma coisa muito mais significativa do que algo material. Você já reparou realmente naqueles que ama? Pôde enxergar de verdade o que está acontecendo com aqueles que estão ao nosso redor? E quais são as suas reais necessidades, que vai muito além de bens materiais? Um olhar, um carinho, uma atenção, podemos considerar como sendo solidariedade, só que da alma.
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0: Muito bem, nós estamos de volta, olha só, lembrou flores, é claro que lembrou a Raio de Som Floricultura. 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Um abração pro Oli, a Heloísa e toda a equipe sempre com a gente aí. 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Vamos de música, chegando o Corpo e Alma.
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1: Rio Negro e Solimões, você conferiu aqui, apaixona muita gente. Bora lá atender mais participações. Adriana, sempre com a gente, né? Valeu, Adriana, Caxias do Sul, obrigado pelo carinho da audiência. Vamos trazer o brilhação agora pra vocês aí. Valeu, Adriana. Quem mais? Andréia, Parobé, também no Guarujá. Barute, boa noite, Andréia. Beijo pra você também. Gostaria de ouvir uma bem legal. Ainda tem também pra Leila, que pediu aqui o Wilson Paim. Bora de brilhação?
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0: Wilson Paim, ainda existe o lugar, você conferiu aqui no Boris Verdes Campos. Que bom, que maravilha ter você em nossa companhia. Bora lá atender participações. Sandra Parteron, Porto Alegre, por aqui também. Valeu, Sandra, uma ótima noite, obrigado pelo carinho. Vamos para a Canela do Celulose, fala João. Um abraço ao João, a Marlene, enfim, toda a família sempre com a gente aí. Né?
1: Boa noite, Rádio Verdes Campos. Boa noite, Cícero. Gostaria de pedir uma música Cavalo Tostado. E oferecer para minha esposa Marlene, para o Jefferson e sua família do Palace Hotel, para todos os outros meus amigos e ouvintes dessa rádio maravilhosa, e para vocês aí da rádio. Um grande abraço. É o João da Celulose de Canela. Tudo de bom.
0: Valeu, João de Canela. Vamos para Parobé, meu amigo Dari da Silva.
2: Meu amigo Cícero Bala, como é que você está? Tudo bem? É o Dari aqui da cidade de Parobé. Estou acompanhando aí a programação da Verdes Campos, acompanhando aí teu trabalho. Quero te pedir uma música, se tu puder rodar para nós aí. A vocês de coração, do Flávio Dalcin, eu te agradeço. Tá bom, meu amigo? Um grande abraço, bom trabalho. Parabéns pelo trabalho que tu desenvolve aí nos microfones da Rádio Verdes Campos.
0: Valeu, meu amigo Dari da Silva e Parobé. Obrigado pelo carinho da audiência. Quem mais? A Elza. Boa noite, Cícero Bala. Estou falando de Esteio. Roda Maregal para mim e minha filha Fernanda. Estamos fazendo uma janta curtindo você. Tudo isso e muito mais após o intervalo. Rapidinho, não sai daí.
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0: 19h40.
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1: 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Lembrando, mês que vem, grande encontro violeiro, Mike, que tal? Simbora lá, a vocês de coração!

0: Porca Véia e o Cavalo Tostado, você conferiu aqui no Boricho agitando a noite de segunda-feira, só início de semana, abençoada para todos vocês. Alô, Daniel Augustini, seu áudio aqui, ele veio, mas sem som, tá bom? Manda de novo para nós aí, quem mais por aqui, ó? Sempre com a gente, a Cristiane Três Coroas, valeu Cristiane, Valdomiro Schnitzel por aqui também, valeu Valdomiro. Quem mais? Alô, Mari, do Ateliê da Mari, lá no alto do viaduto, em Igrejinha também, fazendo que eles serão quase terminando até as 20 horas, pede o Rafael Rodrigo, pediu, ouviu, uma ótima noite.
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0: Bruno Marrone, você conferiu aqui no Boricho, meu segredo. Bora lá para você que está em casa, no trabalho, onde você estiver. Que prazer ter vocês aqui. E claro, atender participações e o pedido do ouvinte. Vamos para Três Coroas. Alô, meu amigo Elo, solta o áudio do ouvinte.
1: Ô, meu amigo Cícero, boa noite. Escolhe uma música das bem boa para nós, bem sertaneja, bem do teu gosto aí para nós aí, é o Elo aí, tá? Para mim, pro Michel, pro Pedrão, o meu amigo Vilto lá do Moreira, meu amigo Luiz lá do Rodeio Bonito, companheiro velho que eu falei com ele hoje à tarde aí, um abração, manda uma música sua aí que tu sabe pra nós aí, um abração pra ti, tudo de bom. Eita, meu amigo.
0: Valeu, Elo. Vamos trazer aqui o Marcos Paulo e Marcelo pra vocês aí em Três Coroas. Sempre ligados com a gente, né? É, um pouquinho pra frente, igrejinha. O meu amigo Ismael Espíndola, o popular Cheirinho Baruite. É, se for possível, toca Vidro de Perfume. Já tá aí me oferecendo pra... Deixa eu ver aqui para o meu cunhado Varderi e para a esposa Arlete, para a sobrinha Paola e, é claro, para o meu amor, a preta do Uber. Estamos tomando mate saboreando um bolinho frito, mas que tal? Deixa para nós aí, meu amigo Cheirinho. Obrigado. Quem mais por aqui, ó? Sempre participando com a gente, Bruna Caxias do Sul. E aí, Cícero, roda uma legal de banda para mim, estou te ouvindo. Tudo isso e muito mais após o intervalo, rapidinho.
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0: 8:02.
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0: Muito bem, estamos de volta. Faça igual a Elisandra de Santa Maria do Erval e venha para cá você também. 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Verdes Campos, isso mesmo, sempre... com você, em todas as horas, em todos os dias, em todos os momentos, vem juntos. Para você que está participando, seja em casa, seja no trabalho, uma ótima noite e obrigado pelo carinho da sua audiência. 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Mas que tal? Vamos lá de música, tem Marcos Paulo e Marcelo.

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1: 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Salve pra todos os loucos apaixonados que estão aí com a gente. Aquele cara que defende seu grande amor.

0: Humilhação e o Louco Apaixonado, você conferiu aqui no Boriche Verdes Campos, já estamos na última hora, bora lá com participações, vamos pra Canela. Ô, gurizado, meu amigo Edpo, ligado com a gente, ó, solta o áudio do ouvinte.
1: Fala, meu amigo Cícero. Opa. Tudo certinho? Fazendo uma carninha aqui no galpão, sabe, né, tu lembra? Aqui os espetos são as espadas, a torneira é debaixo do tanque, bota uma bem bagual pra nós aí, Cícero. Tudo de bom, um abraço de urso.
0: Eixa pra nós, um abraço, Edpo, gurizada aí com a gente em Canela, de Canela pra Igrejinha, Ademar ligado com a gente, Baruite, Cícero Mala, roda uma legal pra nós aqui, ó, perigosa e linda, para minha princesa Neuza, forte abraço, valeu Ademar, valeu Neuza, obrigado pelo carinho da audiência, Valdomiro Schnitzel por aqui também, e aí Cícero, dá tempo de rodar aí, claro, casamento de sítio pro tio Elias, meu amigo velho, mas que tal, deixa pra mim, quem mais aqui, ó, a Miriam Novo Hamburgo também, sempre com a gente. Valeu, Miriam, lavando louça, curtindo aqui o Bolicho. Em Igrejinha, alô, meu amigo Mário Alves, sempre com a gente, um abraço pro Mário, ainda pro Jean, pra Nice, ali da Ferragem Mário Alves, no bairro Vila Nova, mas que tal, Mário? Brigadão. Quem mais participando com a gente aqui, ó? Boa noite, Cícero Mala, é a Camila, Sapucaí do Sul, escolhe uma legal de banda, deixa pra nós. Ainda, quem mais aqui? Aí, Cícero, dá tempo de rodar mais uma da sua escolha pra mim aí, a Fernanda de Esteio. Tudo isso e muito mais após o intervalo rapidinho. Mas antes só, tem informações chegando pra vocês.
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0: O dólar encerrou o pregão desta segunda-feira, dia 27, em alta de 0,60%, cotado em 5,116. Enquanto a Ibovespa, principal índice da Bolsa de Valores brasileira, fechou em valorização de 0,80% aos 175.432 pontos. O mercado repercutiu a redução das tensões do Oriente Médio, a forte queda dos preços do petróleo. 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
0: 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Sem mais de música, Flávio Dalcin e João Luiz Correia chegando por aqui.

musical Corpial Maia Perigosa e Linda, você conferiu aqui no Boliche. O que segue em frente? Eu daqui, vocês aí até as 21. Bora lá com participações. A Neuza ligada com a gente, ela pede São Marino. Valeu, Neuza. Obrigado por estar participando com a gente aí, tá bom? Quem mais por aqui? Boa noite. Toca a despedida com o JM. É o Jair de Parobé, mandando para toda a família Fleck, para todos os ouvintes. Alô, família Fleck. Valeu, Jair. Quem mais? Boa noite, Cícero, Ricardo e Cristina. E o Neto Heitor em Magistério. Alô, gente boa de Magistério com a gente. A Ângela por aqui também. Toca a música agora, Nunca Mais, com a Carisma. Evaldo Glienk de Igrejinha por aqui também. Valeu, Evaldo. Simbora de música, chegando o São Marino.

0: pra outra.
1: Escuta, Antônia. Será que o noivo já comeu?
2: O que é isso, Idalina? A noiva é moça séria. É claro que ele não comeu.
1: Não, não. Não é isso que tu tá pensando, mulher. Eu tô falando se ele já jantou.
2: Ah, acho que sim. Tá tão parceiro. Olha o jeito dele.

0: vez, bem agarradinhos. De repente a noiva pergunta pro noivo:
1: escuta, Claudionor, que é isso que tá batendo nas minhas pernas?
2: E ele responde: essa é a dança do barquinho, Chirua. O que tá te batendo é o cabo do remo.
1: Ah, bom.
0: Logo em seguida a noiva foi dançar com os convidados. Quando chegou a vez do tio Juvenal, um viúvo alegre com mais de 70, ela sentiu que ele apertava demais na cintura e, pra se ver livre do velhinho, perguntou:
1: ô, tio Juvenal, essa por acaso não é a dança do barquinho?
3: Sim, sim, minha filha.
1: E onde está o cabo do remo, então?
3: Ora, minha filha, o velhinho tá com mais de 70, tu sabe, né? Não é brincadeira, já que tu tá interessada no remo, e eu vou te contar, nem o velhinho enxerga mais o remo do barco. Aliás, eu vou te dizer uma coisa, o barco do velho ainda anda, só que é motorzinho com gasolina azul, ó.
4: Bom, cerrando os casamentos de sítio, você conferiu aqui no Boliche Verdes Campos. Para você que tá ligado com a gente, obrigado sempre pelo carinho da sua audiência. Já já tem muito mais.

0: 20 para as 9.
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2: 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Muito bem, vamos ficando por aqui, agradecendo a todos vocês que estiverem em nossa companhia. 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Fiquem com Deus, que eu vou com ele. Me queiram bem, não custa nada. Até lá, tchau, tchau.

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1: Olá, boa noite.
2: Boa noite para você que nos acompanha em todo o país.
1: Segunda-feira, 27 de julho de 2026.
2: Vamos aos destaques do dia.
1: Estatuto da Igualdade Racial completa 16 anos.
2: Um marco legal no fornecimento de direitos e geração de oportunidades.
1: E quem conversa com a gente sobre os avanços da lei é Bárbara Oliveira, secretária executiva do Ministério da Igualdade Racial.
3: O Estatuto, ele fez um processo de trazer como responsabilidade para o Estado brasileiro a obrigação de enfrentar o racismo nas suas políticas, nas suas ações.
2: Proteção no ar.
1: Na hora de escolher o que as crianças assistem e jogam, a classificação indicativa é a maior aliada de pais irresponsáveis.
4: A classificação indicativa leva em conta se a produção exibe cenas de violência, se há conteúdo sexual ou de nudez, ou se faz uso ou referência a drogas lícitas e ilícitas.
2: Cultura.
1: Teatro Amazonas em Manaus e o Teatro da Paz em Belém são reconhecidos como patrimônio cultural do mundo. Luana Karen.
5: Os teatros passam a figurar juntos na lista do Patrimônio Mundial Cultural da Unesco, com o nome Teatros da Amazônia.
2: Hoje, na apresentação da Voz do Brasil, Mariana Jungmann e Luciano Seixas.
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2: Brasil e Coreia do Sul assinaram 5 memorandos de cooperação nas áreas de educação, energia, tecnologia industrial, atividades espaciais e esportes.
1: Os documentos foram assinados durante a visita do presidente sul-coreano Lee Jae-myung ao Brasil.
2: Os dois países vão fortalecer a cooperação em atividades espaciais pacíficas, biocombustíveis e energia limpa, intercâmbio entre universidades e atletas e incentivo à pesquisa e inovação.
1: Brasil e Coreia do Sul também retomaram as negociações para um acordo comercial entre o país asiático e o Mercosul.
2: Em 2025, o intercâmbio comercial entre os dois países chegou a 11 bilhões de dólares. O Brasil também abriga a maior comunidade coreana na América Latina.
1: A campanha Julho Verde chama a atenção para a importância do diagnóstico precoce do câncer de cabeça e pescoço.
2: Feridas na boca que não cicatrizam, rouquidão persistente e caroços no pescoço são alguns dos sinais que não devem ser ignorados.
1: Saiba como prevenir a doença na reportagem.
6: Uma ferida na boca que não cicatriza, rouquidão prolongada ou um caroço no pescoço. Sintomas que muitas vezes são ignorados, mas que podem ser sinais de alerta para o câncer de cabeça e pescoço. Foi o que aconteceu com a aposentada Karina Oliveira Souto, de Brasília. Hoje, em tratamento, ela transforma a própria experiência em um alerta para que outras pessoas não adiem a procura por atendimento.
7: O câncer não espera. Hoje, quanto mais você descobrir esse diagnóstico mais rápido, melhor sua chance de cura.
6: Segundo o INCA, o Instituto Nacional de Câncer, o Brasil deve registrar mais de 780 mil novos casos de câncer por ano até 2028. Desse total, cerca de 40 mil serão de câncer de cabeça e pescoço. O problema é que a maioria ainda é diagnosticada tardiamente. E é justamente para mudar essa realidade que a campanha Julho Verde reforça um alerta. Identificar os sintomas cedo pode aumentar as chances de cura. O câncer de cabeça e pescoço reúne tumores que atingem regiões como boca, garganta, laringe, nariz, tireoide e pele da face e do pescoço. Entre os principais fatores de risco estão o tabagismo, o consumo de bebidas alcoólicas e a infecção persistente pelo HPV. Quando descoberto precocemente, as chances de sucesso do tratamento aumentam e o risco de sequelas diminui, explica Isabela Costa Santos, chefe substituta do setor de cirurgia de cabeça e pescoço do INCA.
8: É importante a gente entender que quanto mais cedo essa doença é diagnosticada, melhores são os resultados. Em qualquer lugar do mundo, se você pode tratar um tumor no estágio inicial, nós estamos falando de índices de cura muito melhores, né? E a